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Muitas vezes elas parecem frágeis, mas é nessa hora que a gente vê o tamanho da força delas. Elas podem até ser insuportáveis, mas nunca deixarão de ser o nosso suporte.

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6: 4 e 1. 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
2: 5 e 1.
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1: Cada vez que me lembro do amigo Chico Mineiro, das viagens que eu fazia, ele era meu companheiro. 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
1: Cinco e trinta e oito.

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9: Bom dia, Castelo.
10: Bom dia. Bom dia. Bom dia. Bom dia. Bom dia.
11: Chega, chega, seu papagaio desgramento.
10: Bom dia.
11: Bom dia, Chiquinho. O Chiquinho despertou. O galo cantou. O gato miou. O cachorro latiu. E a vaca mugiu. Manhã de segunda-feira. Hoje é dia 27 de julho. Dá licença? Posso entrar? Então destranca a tramela. Canta, Godofredo. Canta, galo polícia. Canta, galo velho. 6:06. 6:06. Dona Quirubina, com certeza tá fazendo aquele cafezinho feito no fogão de lenha, passado no coador de pano. Bom dia, Dona Quirubina.
12: Bom dia.
11: Bom dia, Dona Zefa.
12: Bom dia.
11: Bom dia, Dona Nena.
12: Bom dia.
11: Bom dia, Dona Chiquinha Benzedeira.
12: Bom dia.
11: Dia, meu vizinho de cerca.
9: Bom dia, Castelo.
11: Tá na hora de apartar os bezerros, ordenhar as vaquinhas. Sai pra lá, boi velho. Sai pra lá, boi velho. Se aquieta. Jogar milho pras galinhas. Tratar das criação, tratar dos porquinhos. Porque a vida é dura, mas só pra quem é mole. 6:07. 6:07, segunda-feira é igual muita gente que nós conhece. Nós não gosta. Mas tem que aturar. Vai fazer o quê? Mais uma semana, mais um dia que começa. Só tem que agradecer. Agradeço todos os dias. Obrigado, meu Deus. Por mais um dia, pelo trabalho, família, saúde. Acelera. Firma na traia. E vamos pra lida, porque se o gado morrer, o carrapato passa fome.
13: Terra sertaneja,
11: dia, boiadeiro. Dia, boiadeira. Muito bom dia, meu vizinho de cerca. Firma no laço e vamos pra cima.
13: Bye, bye, cowboy.
11: Aô, sete arqueiro.
13: Ei, cowboy.
11: Aô, brutalidade.
14: Bom dia.
15: Bom dia.
16: Bom dia.
17: Bom dia, Castelo.
11: Segura.
18: Castelo, segura essa emoção.
11: E vamos pegar descendo, porque subindo é contramão.
18: Castelo.
11: Nossa Senhora Aparecida, padroeira do Brasil, em nome da minha nação, te rogo para que cuides de mim, da minha família, dos meus ouvintes e dos meus amigos. Peço que interceda junto a Deus, nosso Pai, que nos atenda em nossas necessidades e se faça presente no lar e no coração de cada um de seus filhos. Não peço riqueza nem fortuna, apenas que não nos falte o necessário para vivermos com dignidade. Amém.

0: Agradecendo a Deus por mais um dia, obrigado, meu Deus, por mais uma empreitada. E sempre com a proteção da nossa mãezinha, Nossa Senhora Aparecida, estamos iniciando os nossos trabalhos ao vivo aqui na Ventura.
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0: Botão sim, modinha nunca.
2: Esse é o Léo.
0: Porque aqui nós não toma mel, aqui nós mastiga bem.
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3: Eita, mano.
0: Moda no peito, senão eu deito. 6:10, canta, galera. 6:10. Vamos levantar, lavar os olhos, tomar um café 4F e vamos pra lida.

0: Agora são 6h16. 6h16. Canta, Godofredo. As primeiras do Terra Sertaneja. Essa manhã gelada. Não tá um absurdo, mas que absurdo e frio. Não tá. Mas tá um friozinho gostoso. Pra você que pode ficar mais um pouquinho aí na cama. Tem compromisso às 8, pode dormir mais um pouquinho. O radinho ligado. A cabeceira da cama. Você que tem compromisso às 7, levanta. Já levanta, tomar um café sossegado, café 4F, frio fraco, formiga do fundo. Pedro Bento, Zé da Estrada, foi indicação do Caio Fernandes, meu grande amigo Caio. Modão, cabeceira, hein? Preto velho. 6h17, mandar alô pro André Pacola, meu vizinho de cerca do lado direito. Forte abraço, meu irmão. Do lado esquerdo, Zecão, da Araucária. Obrigado pelo carinho da audiência.
1: Acelera.
0: Você que é funcionário público, bom dia. Toda a equipe da Cozinha Piloto. Motorista de aplicativo, taxista. Você que trabalhou a noite toda, tá chegando em casa agora, bom descanso. Abençoada manhã de segunda-feira. Mais uma semana que começa, mais um dia. Bom dia, dona Antônia.
2: Bom dia.
0: Bom dia, dona Benedita.
2: Bom dia.
0: 6h18, mandar um alô pro meu grande amigo Palito, o Durvalino, Zé da Égua, Polidório, velho Bastião. Aí, Bastião, tá dando mais trabalho que o professor.
1: Ai.
0: Que é junto dos bons que a gente fica melhor.
1: Acelera.
0: Firma na traia e vamos pra lida. Porque se o gado morrer, o carrapato passa fora.
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0: Cedo.
1: Cabeceira essa música, hein? Pra orvalhar os olhos já cedo. Chico Mulato, Mocoque Paraíso. Milionário Júlio Zé Rico, saudoso Zé Rico. Ancestrais, o telefone chora, Lourenço Dorival. A indicação do seu Pedro, lá da cidade de Bariri. Alô Bariri, bom dia, alô Borebi. João Lima, Luiz Lima, toda a família Lima, bom dia. Tinho Grava, Marcos Saviano. Mandar um alô pro Daniel Boiadeiro. Alô Daniel, bom dia. Roginho. Agora são 6h32. Roginho já tá na lida. Acelera. 6h32. Seis horas mais 32 minutos. Pra você que tá levantando agora, bom dia. Muito bom dia pra você que já tá na lida. A Rafaela Tobias já tá apartando os bezerros. Zé da Égua tá ordenando as vaquinhas. Dona Quirubina tá jogando milho pras galinhas. Já preparou o cafezinho, agora já tá lidando com as galinhas. Joninha Lisboa, bom dia.
2: Fala Castelo, mulher Castelo. Joninha Lisboa, tá com uma moda boa pra nós aí. Já tá na estrada aí. Pegando aqui a Castelinha, sentido São Paulo.
1: Olha.
2: Daqui a pouco Castelo, né?
1: Interior, capital.
2: Tá na moda boa aí. E boa semana pra todo mundo aí. Tchau, obrigado.
1: Tchau, obrigado. Forte abraço, parceiro. Tamo junto. Vai com Deus. São Cristóvão te protege. Estrada reta e mulher sem curva dá sono, hein? Vai devagar. Daniel Carmelino, bom dia, Daniel. Daniel Carmelino é mais simples que painel de jipe. Gasta sua internet comigo.
3: Bom dia, Castelo. Bom dia, Ventura. Zão, Nilo de Curitiba. Queria ver Chico Mineiro, crescer pra Iene, pra Fátima, pro Júnior, pro Marizão e pro Marquinhos Pireiro. Obrigado, Castelo.
1: Tchau, obrigado, forte abraço. Alô, Borebi. O Geraldo Jordão também tá ouvindo. Hoje é aniversário de Agudos, né? Alô, Agudos, bom dia. Cidade Hospitaleira. Que cresce a cada dia. Povo trabalhador. Muito bom dia pra você que tá ouvindo aí na cidade de Agudos. O Bruno, meu grande amigo Bruno. Padeirinho. Gasta a sua internet comigo.
4: Bom dia, Castelo. Aqui é o Xaxá que tá falando.
1: Oi, Xaxá.
4: Toca uma moda pra nós aí. Uma moda do Lourenço Dorival, menina da aldeia. Eu ofereço pra todos que estão na sintonia, pra todo o Clube Atlético Mirama. Tchau, obrigado.
1: Tchau, obrigado. Forte abraço, Xaxá.
5: Bom dia, Castelhano. Bom dia, Maricota. Bom dia.

0: dia, bom Castanho. Tudo bem, Castanho, com você?
1: Tudo bem, tudo
0: aqui,
1: certo.
0: Graças a Deus, tá tudo bem. Castanho, eu quero que eu toque uma modão bem bonita aí pra nós, para oferecer pra mim, que é seu aniversário hoje, graças a Deus, mais uma data, né?
1: Parabéns!
0: E só tenho que agradecer a Deus, né, por tudo. Você mais um, passar mais uma data de vida, né? Deus abençoe, Castanho. E quero oferecer pra você também, tá? Pra mim, Fimério Vitória, pra meus puserinhos, pra todos que estão escutando aqui nas Nações. Então, Castanho, fica com Deus, tenha um bom dia, viu? Sua Maria da Silva da Nação aí.
1: Tchau, obrigado, dona Cícera. Aniversário da dona Cícera hoje. Parabéns. E convida nós pra festa, hein? Nós vamos mesmo. Eita lasqueira no pé da goiabeira. Saúde, paz, tudo de bom, viu? Feliz aniversário.
0: Obrigada, viu? Deus te abençoe também. Deus proteja. Tá bom, beleza.
1: Tchau, obrigado, César Jordão. Bom dia.
2: Bom dia, Castelo. Bom dia, Castelo. Segundou. Vamos pra luta, Castelo. Vamos com Deus. Tchau, obrigado.
1: Tchau, obrigado.
3: Bom dia, Castelhano. Bom dia, Maricota. Bom dia, povo da Aventura FM.
1: Bom dia.
3: Que é a Rosângela que está falando. Toca um modão pra nós aí do Chico Rei Paraná, Canarinho Prisioneiro. Ofereço para meu esposo Gerson, para meu irmão Reginaldo, para meu irmão Reinaldo, para o povo lá da Cozinha Piloto, para o povo da Secretaria de Educação, para todos que gostam e para vocês aí da rádio, ok? Tchau, obrigado.
1: Tchau, obrigado. Ótimo dia, bom trabalho. Alô, Cazu.
4: Bom dia, meu amigo Castelo. Saímos agora cedo, em campo, agora tá indo para casa.
1: Bom descanso.
4: Toca o fogão dele aí para nós, fazendo favor. E abençoado, uma semana abençoada pra nós, meu parceiro. Um abraço aqui pros meus amigos aqui do Posto 295. Que começaram o turno agora, o Gui, o Tom, Vitória, Fabiana, Regiane, Michele, Belezer, tamo junto. E o Lecão também.
1: Forte abraço. Alô, Fernando Santana, meu grande amigo Fernando Santana, Pintura Pneus, forte abraço, meu irmão. Gasta sua internet comigo, Paulo Piva. Alô, Agudos, bom dia, forte abraço. O homem do agro, Luciano Pacola, bom dia.
5: Bom dia, Castelo. Manda uma moda boa aí pros nossos amigos que estão saindo já trabalhar nessa manhã aí, tá? Forte abraço a todos aí, que Deus abençoe.
1: Tchau, obrigado. 6:37, firma na traia. Ah, sério. E vamos pra lida, porque se o gado morrer, vamos pra lida. Se o gado morrer, o carrapato passa fome.
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0: Daniel, Zico e Zeca, aqui na Aventura. Minha vida, pé de cedro do Duque Dalvan. Agora são 6:45, 6:45. Bom dia. Manda alô pro Chapane, Chapane tio. E o Chapane que tá indo pra Bauru, pra Lida, sentido interior capital, capital interior, né? Indo pra Bauru, na rodovia Marechal Rondon. Forte abraço, parceiro. Tamo junto. O Elcinho também tá ouvindo.
1: Bom dia, Castelo. Bom dia, Leme Bastião. Bom dia, Maricota. Mando moda pra todos os ouvintes, toda a família Estopa. Pessoal da Eletromax. Mandei isso pro Estopa, pra Vinci Galeria. Pessoal da Os Tigrão. O Murilo Cirilo da Terra Planagem. O Celinho Alves. Márcio Boribi. O Ney Camargo, toda a equipe. O Ney Angélica e toda a equipe. Pra todos vocês aí da Rádio Aventura. Tchau, obrigado.
0: Forte abraço, parceiro. Tchau, obrigado. Flávio Vagula. Agrícola São Domingos, forte abraço. Vou tocar, parceiro, daqui a pouco, Dino Franco. Pra arrebentar o peito na Sir Guilherme Farpado. Tem Tião Carreiro, grande mestre, o saudoso Tião. Tião Carreiro e Pardinho. Só modão, tem muito mais pra você aqui no Terra Sertaneja. Essa manhã e segunda-feira. Pra você que já tá na lida, bom dia. Pra você que tá chegando em casa agora, trabalhando a noite toda, bom descanso. 6:46. Canta! Canta, Godofredo!
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0: Tião Carreiro e Pardinho, Filho da Liberdade. Ramones Camargo, Caboclo Magoado. Cabocla Tereza, Tunico Tinoco, Amanheceu, manhã de segunda-feira, 27 de julho. Alô Simone, bom dia. Leonildo Pires.
1: Bom dia, Castelo. Bom dia. Eu, Leonildo Pires. Castelo, toca pra nós aí, franguinho da panela. Bora, palida. Tchau, obrigado.
0: Tchau, obrigado.
2: Fala, Castelo. Como é que você tá? Tudo certinho, bom dia, Pedrinho Talarico.
0: Bom dia, parceiro.
2: Ô, Castelo, manda um alôzão caprichado aí pra família Talarico, todos os ouvintes, todos da rádio, toda a família Paulino Alves. E eu gostaria de ouvir o grande milagre do Mococo Moraci. Beleza, Castelo? Aquele abraço. Tchau, obrigado. Boa semana de trabalho pra você, meu amigo.
0: Pra você também. Vamos pra lida, que a vida é dura. Só pra quem é mole. E tem gente que tem de tudo nesse mundo. Mas não é nem por um segundo. Tão feliz que nem nós é. Nós enverga, mas não quebra.
3: Bom dia, Castelo. Bom dia, velho Bastião. Bom dia, Ventura. Bom dia, todo o povo lençoense.
0: Bom dia, Cian.
3: Ô, Castelo, vê aí se tem a música do Peão Carreiro e pra esse Porão da Vida. Teve falando com o João Crote no sábado. E ele falou que é muito ouvinte seu, tá ouvindo todos os dias também, sabe? Ele falou, vê se tem essa música lá na rádio, Porão da Vida. Eu gosto muito dessa música aí. Se tiver, Castelo, pega fogo aí pra nós. Abraço.
0: Forte abraço, parceiro. Tchau, obrigado. Agora são 7:02. 7:02. Amanheceu. Mandar um alô pro meu grande amigo Fernando. Alô, Fernando, bom dia. A Nayara, lá de Jaú.
4: Bom dia, Castelo. Bom dia, o Roy da Ferragem. Tudo bem? Como você tá, meu garoto?
0: Tudo certo, parceiro.
4: Forte abraço aí. Uma boa semana pra todos. Manda um abraço aí pro Luciano, Talariquinho, o Zé do Posto.
5: Fernando.
4: Tá bom, senão fica até amanhã. Forte abraço.
0: Forte abraço, Roy. Tchau, obrigado.

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7: Volta ao vivo, manhã de segunda-feira, 27 de julho. O programa vai até às 8.
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7: Aqui na Ventura. 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
7: 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Tudo certo, mas nada resolvido? Aqui continua daquele jeito. Mata alto pra carpita, baixo pra roçar e tá molhado pra queimar.

0: Sabe ser essa música, hein? Alma Transparente, Chico Rei, Paraná. Nessa manhã gelada de segunda-feira. Você que tá saindo em casa agora, não esquece de pegar o seu casaquinho, hein? Gino e Geno, Matão e Monteiro, Arrependida, pra meter um chifre no chão e sair arando. Piazinho chega até a coçar o chifre no barranco. Eita lasqueira no pé da goiabeira. Arrependida foi indicação do Pedrinho, meu grande amigo Pedrinho, lá da cidade de Jaú. Alô, Sandro Alponte, alô, Barra Bonita, bom dia. Agudos, Pederneiras, Morebi, Macatuba, Areópolis, São Manuel, Pratânia. Alô, seu Durvalino, bom dia, já tá na lida, lida de gado. 7:17, 7:17, pra você que tá levantando agora, tá se estigando todo, parece um lagarto verde, bom dia. Pra você que já começou cedinho, antes das 6, bom trabalho.
1: Bom dia, Castelo, bom dia aos ouvintes da Aventura FM. Tudo certo aí, Castelo, meu vizinho de cerca?
0: Tá daquele jeito, meu irmão.
1: Aqui continua daquele jeito, mata alto pra carpir, baixo pra roçar e tá molhado pra queimar. Se der, toca pra nós aí, paineira velha. Escolhe o cantor aí que você quiser pra nós, tá ótimo. Firma na trás, vamos pra lida, que se o gado morrer, tá rapado passar fome. Tchau, obrigado.
0: Tchau, obrigado, forte abraço. Mandar um alô aqui pro Servilho Almeida. Alô, Servilho, bom dia. Firma na traia e vamos pra lida. Ah, porque se o gado morrer, carrapato passa fome.
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0: gente trabalhadora. Teve poeira com o Sérgio Reis. Cavalo Preto, de Nino Franco, mora aí. Manda alô pra Fernanda, lá da cidade de Jaú. Alô, Jaú, só tá dando Jaú hoje, hein? Alô, Mariri, alô, Borebi. Você que tá ouvindo a Aventura FM no seu celular, correu o dedo no seu radinho de pilha. Muito agradecido, meu vizinho de cerca, do lado esquerdo, do lado direito. Obrigado pelo carinho da audiência. Tamo junto. O programa vai até às 8, até às 8, só modão, cabeceira, modão sim. Modinha. Modinha nunca.
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0: O que,
1: é
0: que você ouve?
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0: Firma na traia e vamos pra lida.
1: Acelera.
0: Porque se o gado morrer, o carrapato passa fome. 7h32.
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0: Tupê e Guaratuba, soldadinho de Deus, pra Orvai aos olhos já cedo, hein? Eita lasqueira no Pera Goiabeira, tem um carreiro e paraíso, quarto de porão, irmãos de sangue, Mato Grosso e Matias. Alô, Luciano, bom dia. Manda alô pro Puli. Alô, Puli, já tá na vendinha, já tá na lida. Toda a turma aqui lá no bar do Puli, no Jardim Primavera, bom dia. Cláudio Rosa. Toda a famiagem do Puli. Muito bom dia pra vocês aí, viu? Obrigado pelo carinho da audiência. Cláudio Loiro. A Vanessa Nogueira, minha vizinha de cerca do lado direito, bom dia. Jaime Mexicano, já tá na lida. Marcos Cardoso, lá de Barra Bonita. Alô, Marcos, bom dia.
1: Castelo, tá bom, meu amigo. O véio deu nós de novo, hein? Tá doido. Minha mãe fala assim, cadê a menininha que não vem mais? Cadê a menininha? Abraço, Castelo, fica com Deus. Tchau, obrigado.
0: Véio Bastião é um picareta. Dá mais trabalho que porco sorto. Picareta, amanhã ele falou que volta. Vamos ver. Amanhã é a última chance, hein? Véio Bastião. Ô, véio desgramento. Seu Germano também tá ouvindo. Alô, seu Germano, bom dia. Lá da cidade de Bauru. Firma na traia.
2: Nossa,
0: e vamos pra lida, porque se o gado morrer, o carrapato passa fome. 7h48, 7 horas mais 48 minutos. Vou dar um alô. Muita gente ouvindo. Isso é bom demais. Só tem que agradecer. O Miguel, o Arthur, o Gabriel, o Pedro, o Antônio, o Nicolas, o Murilo, o Felipe, o Leonardo, o Matias. Grande abraço, parceiro. Miguelzinho. É junto dos bons que a gente fica melhor. A Ana Júlia também tá ouvindo. Patrão do meu grande amigo, o Heitor. O Heitor que trabalha lá na cidade de Bariri. O Bernardo também tá ouvindo. O Gael. Bom dia. Vou dar um alô pra Helena e a Mariana.

0: 7h49. 7h49, quem mais tá ouvindo? O Bento, alô Bento, bom dia, forte abraço. Firma na traia e vamos pra lida, agora vamos mesmo. Que se o gado morrer, carrapato passa fome. E a vida é dura só pra quem é mole.
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0: E já estamos de volta ao vivo nessa manhã de segunda-feira. Mais perto de você.
3: Bom dia.
0: Bom dia.
3: Este é o Terra
0: Dia. Estamos encerrando os nossos trabalhos. Agradecendo mais uma vez o carinho da sua audiência.
6: Cristiano Castelhano, o furacão do Centro-Oeste Paulista.
0: Segura.
6: Castelo, segura essa emoção.
0: E vamos pegar descendo, porque subindo é contramão.
6: Acelera.
0: Uma abençoada manhã de segunda-feira, uma ótima semana. Fica com Deus. E tchau, obrigado.

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2: Ventura 87 ZYM 936, Rádio Ventura FM 90.1, só em São Paulo. Bom dia. Bora começar mais uma semana. São 8:08 no horário de Brasília.
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2: Bora caminhar juntos e conquistar muita coisa juntos em 90.1. Que bom que você tá na Ventura. O Manhã dessa segunda é 27 de julho de 2026. Já começou, tem Lauana Prado cantando São 8:08 em 90.1.

0: 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Está no ar mais uma edição do Bom Astral. Bora, Kel?
1: Vamos lá, Cido, começando com quem é de Áries.

0: Gente, as estrelas avisam que pode ter problema se falar mais do que deve. Cuidado, hein? O número é 58 e a cor violeta.
1: Você que é de touro, no trabalho você pode ter mil ideias para colocar em prática, mas é melhor fazer uma pesquisa primeiro para não perder dinheiro investindo em algo duvidoso. O astral melhora aos poucos e seu jeito animado promete contagiar os outros. Número 18, cor preto.
0: Agora com você, gêmeos, atenção. A carreira segue concentrando boa parte da sua atenção e o seu esforço pode ser reconhecido agora. Pena que nem tudo é perfeito, né? E críticas, atritos ou cobranças com colegas e com a chefia podem azedar o astral pela manhã. Cuidado. O número é 41 e a cor lilás.
1: Câncer, você começa o dia todo vapor e vai sobrar energia para embarcar em uma viagem ou se divertir em um programa com os amigos. No trabalho, trocar experiências com pessoas que não pensam como você pode trazer um aprendizado maior do que esperava. Número 9, cor vermelho.
0: E daqui a pouco a gente volta, viu, com mais previsões pro seu horóscopo aqui no Bom Astral. Pra quem é leão, virgem, libra e escorpião.
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2: 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Ventana 8:20, tem mais no Manhã Super Segundona. Tem Ana Castela e Gustavo Mioto. Mais perto de você.
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2: No Manhã são 8:20.

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0: É muito mais músicas para começar bem a semana. Maria Cecília Rodolfo, deixa eu fazer outra vez. No manhã dessa segundona, 27 de julho de 2026. Deixando mais uma por aqui. Você curtiu Luan Santana, teve Turma do Pagode, Ferrugem, Mumuzinho. E ainda você curtiu a Ana Castela e Gustavo Mioto. Se não, nós curtimos. Todo mundo curtindo, todo mundo em sintonia. Obrigado pela audiência, pelo carinho, pela escolha. Demais essa edição, demais essa semana. Juntos pela Aventura FM, todo mundo indo pro trabalho, já no batendo, já batalhando, lutando. São muitos os sonhos, né? De todos os tamanhos, são tantos objetivos. E a gente tá aqui na torcida por você, para que tudo dê certo, comece bem, para começar bem com o pé direito. Essa semana tá linda, amanhã de segundona, já tem o sol, apesar da temperatura um pouquinho baixa, né? Mas a gente tá aqui firme e forte, rola muita música para você. Pode, evidentemente, mandar mensagem para o WhatsApp da Aventura para começar a bater um papo. 3264-9090. Você sabe que começa a semana, já tem promoção, já tem presente o tempo todo por aqui. São 8h33. Então, fé no peito aí, fé no peito e pé na tábua. E a gente tem muitos sonhos, bora correr atrás deles para conquistá-los. Vai dar tudo certo. 8h33, tem mais Bom Astral, confere aí. Mais o bloco do Bom Astral, se tá curtindo o horóscopo nessa primeira parte. E daqui a pouquinho a música volta no manhã dessa segundona. Só não vai perder a hora, 8h33 no horário de Brasília. Eu volto.
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3: E o Bom Astral continua por aqui com mais previsões, né, Kel?
4: É isso aí, Cido, e agora tá na sua vez, Leão.
3: Opa!
4: Leãozinho, é o seguinte, o desejo por mudança segue em alta e pode ser um bom momento pra você fazer uma grande faxina em casa ou jogar fora aquilo que você não usa mais.
3: Fazer faxina?
4: Fazer faxina.
3: Pensei que era mudança pra um apartamento maior, assim.
4: Ó, o trabalho passa por alguns altos e baixos, mas tudo indica que o resultado vai ser melhor do que você esperava. O número é o 34 e a cor salmão.
3: Virgem, você começa dia com disposição para interagir com os outros e tem tudo para curtir a companhia da pessoa que ama. No trabalho pode surgir disputa com os colegas ou concorrência

0: cor é o roxo.
1: E chegou sua vez, Escorpião. Você começa o dia com um astral mais leve, só que isso muda rapidinho e briga com quem ama pode azedar o seu humor pela manhã. Explore seu charme para voltar às boas rapidinho e não deixe que isso atrapalhe seu foco no trabalho. Número 17, cor marrom.
0: E daqui a pouco a gente volta, hein, com as últimas previsões pro seu horóscopo aqui no Bom Astral, pra quem é Sagitário, Capricórnio, Aquário e Peixes.
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4: Ventura 8:37, muito mais nessa segunda-feira, aqui no nosso Manhã Aventura. Mais perto de vocês.
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4: Aventura toca Henrique Juliano, bom dia.
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0: E aí, deixou ela?
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0: Esse som é do Jorge Mateus. Jorge Mateus no manhã, sol nos olhos. Tá com sol nos olhos aí, linda manhã de segundona, com sol para iluminar o seu caminho de muitas vitórias. Com certeza, faltam 13 para as 9 no horário de Brasília. A música volta já, as últimas do Bom Astral para você. Confere aí.
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4: E o Bom Astral continua e agora com as últimas previsões para hoje.
5: Vamos lá.

0: seus planos. O seu lado mais prático segue em alta e pode surpreender os colegas. O número é o 18 e a cor marrom.
1: E chegou sua vez, Capricórnio. No trabalho, você vai dar um show de simpatia e saberá exatamente como se expressar para cativar os outros. Muitos contatos que fizer agora pode evoluir para uma amizade sincera com o tempo. Aproveite para compartilhar suas ideias. Número 27 e a cor é prata.
0: Agora você, Aquário? Deixa eu te contar, Aquário, as finanças pedem um cuidado extra e o risco de gastar mais do que pode é real e oficial. Ainda bem que o astral melhora e dá tempo de você receber uma boa notícia envolvendo dinheiro à noite. Se quer comprar algo mais caro, pesquise o preço, viu? O número é o 67 e a cor marrom.
1: E chegou sua vez, peixes. Você começa o dia com muito pique para correr atrás dos seus interesses, mas pode pintar um mal entendido com o pessoal de casa, se quiser tudo do seu jeito. Aproveite para colocar assuntos pessoais em ordem, mas procure ser mais flexível. Número 34, cor azul.
0: E essas foram as previsões de hoje para você.
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7: Faltam 10 para as 9. 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
7: 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Bom, amanhã traz essa novidade para você de Maiara Maraíza e João Raul. Fora do compasso. Faltam 10 para as 9.

Esse som incrível é deles, de Guilherme e Santiago. Vontade de fazer de novo. Fechando a primeira parte do manhã, se curtiu a Priscila Alcântara e o Vitor Clay, teve Wesley Safadão e teve lá a novidade da Maéria Maraíza e o João Raul por aqui. 9 horas em ponto no horário de Brasília. Convite para você mandar mensagem pelo 3264-9090. Quais são as expectativas para essa semana aí que tá começando? São boas? São as melhores possíveis? Ou nem tanto? Claro que são, não tem esse negócio de nem tanto, vão ser sim. As expectativas vão crescendo e as coisas vão acontecer também na mesma medida, ou seja, de forma bem positiva, bem vantajosa, bem gostosa, do jeito que você tá imaginando, tá bom? É só não desistir, não podemos desistir, é bora levantar a cabeça, autoestima lá em cima, força e fé. Já fiz uma oração aqui por todos nós, né? E bora encarar, enfrentar mais uma semana e vencer. São 9:01, obrigado pela sintonia, cidade toda se ligando, enviando mensagem pelo Zap da Aventura no 3264-9090, já para concorrer prêmios, a região também tá com a gente nessa audiência incrível que só cresce da Aventura FM. Entra ano e sai ano e a Aventura vai ganhando espaço, vai ganhando território, vai expandindo, vai ecoando o seu som e essa família só vai aumentando. Graças a Deus, a família Aventura. Obrigado pela sintonia desses grandes amigos que são vocês, ouvintes queridos. São 9:02 no horário de Brasília. Pouquinho frio ainda, né? Todo mundo reclama do frio e até eu comecei a ficar reclamando agora. O Marquinho ali, todo mundo, chega de frio, é muito frio. Começou a fazer frio lá em fevereiro, nunca não acabou mais. O ano todo de frio. Já estamos chegando em novembro e tá frio ainda. Bom, até aí eu me rendo a vocês. Eu que sou um cara que não gosto tanto do calor, eu acabei me rendendo a vocês, a maioria, torcendo para esse frio ir embora também, né? Acho que já deu, tinha que dar. Chega! Cadê esse verão? Tá muito longe? Dá uma olhada ali. Mas bora encarar mais essa semana. Hoje é 20, se atualiza aí, 27 de julho de 2026. São 9:02, 3264-9090. 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São 9:03. O intervalo é rápido, a segunda parte do manhã, bem musical, bem gostosa, para você que escolheu fazer companhia pra gente, já tá de volta daqui a pouquinho, tá bom? 9:03 agora.

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5: 98 na sua manhã. ZYM 936, Rádio Ventura FM 90.1, Lençóis, São Paulo. Bora continuar amanhã, mais músicas. Segunda-feira gostosa, diferente, 90.1.
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5: Vai ficar melhor ainda, daqui a pouco essa preguiça, essa nhaca vai embora. Aí daqui a pouco só tem sorrisão, animação, tá astral lá em cima. Mais uma semana de presente aí. E o Negro e Solimões, Emílio Eduardo.

0: vacina de informação. Caprichei pra você hoje,
1: que
0: hein?
1: Que isso, assim, doutor? Que vergonhada, que eu tô com uma preguiça segunda-feira. Ah, é? Ai, meu Deus do céu.
0: Mas você tinha que falar isso depois do treinamento.
1: Ai, desculpa.
0: Desse
1: que... Perdão. É? Ai, me passei aqui, né? Mas tem uma coisa que não falha por aqui, é a fofoca.
0: Ah, isso não tem. Manda aí, Kelzinha, qual a primeira do dia?
1: Olha, Marina Rui Barbosa chamou muito a atenção dos fãs ao compartilhar fotos de uma passagem pela Toscana na Itália.
0: Ah.
1: Tá tendo liquidação de passagem pra Itália? Porque eu tô sentindo que todos os famosos estão por lá, né?
0: É verdade, né? O povo gosta de um calorzinho, né?
1: Que isso?
0: Deve ser isso.
1: Olha, a atriz aproveitou um dia de descanso durante o verão europeu e publicou fotos da paisagem, dos momentos, a beira-mar. Coisa linda, né,
0: rolou
1: gente?
0: Rolou inveja branca agora.
1: Agora eu reparei ali que o visual escolhido pela Marina também repercutiu muito nas redes sociais, porque ela usou peças de uma grife que somam aí roupa simples, tá? Uma blusinha com a calça lá, certinho, R$7.000.
0: Ô, louco!
1: Carinha essa brusinha, né, menino?
0: Meu, não dá nem 500 gramas de roupa ali, né?
1: Pois é, gente.
0: Louco, meu Deus.
1: Enfim, quem pode, pode, né?
0: É Silvio? Verdade, quem não pode trabalha no do rádio. Vamos ouvir música? Olha a inveja branca de novo.
1: Conta!
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0: É o César Menotti, Fabiano e João Bosco e Vinícius. Linda, 9:30. Segundona, 27 de julho de 2026. O Manhã tá ao vivaço. São 9:30, confere. A música volta daqui a pouquinho.
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3: E chegamos ao momento de quem ama, cuida, que é o que rola nessa segunda, Ana.
4: Vamos lá.

0: pegou empréstimo. Foi um negócio doido, né?
1: É.
0: Já o Ademir vai receber um e-mail anônimo ameaçador e a Dora vai ficar bem preocupada. A Sueli vai contar a Adriana que mandou um e-mail anônimo pro Ademir avisando que a vida do advogado vai se tornar um inferno. Acho que ela não foi muito boa pra mandar esse e-mail não, viu?
1: É, já preparou, né?
0: Né?
1: Pra ele se armar, né?
0: Pois é. Já a Silvana vai resgatar o Thiago na casa da Bruna e o Antoniel vai lamentar que o

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8: São 9:34. 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
1: Seguindo por aqui com mais fofoca, Kel.
2: Mais fofoquinha quentinha saindo do forno. Olha só, o Neymar, gente, usou as redes sociais para responder algumas críticas que ele tem recebido depois de participar de um torneio de pôquer nos dias seguintes à eliminação da seleção brasileira na Copa do Mundo. O jogador explicou que cumpriu normalmente a rotina de treinos e que participou das competições apenas durante o período de folga que ele teve, tá? E o que ele faz na folga dele é problema dele.
1: É verdade.
2: Né? Num tom de ironia, o Neymar questionou se até o fato de treinar passar ia ser alvo de críticas e pediu que as pessoas cuidem da própria vida.
1: Ô, louco!
2: É, ele tá bravo.
1: É, enfim. Mandou o povo carpir um lote.
2: Carpir um lote, gente. Vamos ver. Bom, assim. Bom,
1: demorou.
2: Fiquei,
1: viu?
2: Feliz com a eliminação do Brasil? Claro que não.
1: Não.
2: Queria que tivesse ganhado a Copa.
1: Exatamente.
2: Mas perdeu. Aí o cara tem que fazer o quê?
1: Chorar? Ficar de luto?
2: É, chorar na cama, que é lugar quente?
1: Ah, por favor.
2: Tem que seguir, né, a vida, gente.
1: Esse povo, viu?
2: Ah. Né?
1: Pô, vamos passar régua?
2: Bora.
1: A gente ficou muito irritado.
2: Ah, eu também tô achando que essa segunda começou daquele jeito, né?
1: Meu Deus do céu, só porque é segunda.
2: Ai, vamos tomar uma água, vai.
1: Vamos.
2: Conta!
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0: 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Faltam 11 para as 10 no horário de Brasília. Amanhã tem mais músicas. Tem Traia Véia cantando na sua manhã. Cantura FM. 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
0: A partir das 10 tem Estúdio 901. Daqui a pouco, Adriana Duarte está por aqui na Ventura te fazendo companhia na edição do estúdio.
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0: 11 para as 10 agora.

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1: Olá, muito bom dia. Hoje é segunda-feira, dia 27 de julho. E a partir de agora nós vamos com informações. Os registros recentes de sarampo no estado de São Paulo reforçam a necessidade de que toda a população, especialmente os adultos, verifique se está com a vacinação em dia. Os casos identificados no país são importados ou relacionados à importação do vírus, situação que levou as autoridades de saúde a intensificarem as ações de vigilância e imunização. Embora seja frequentemente associado à infância, a doença pode atingir jovens e adultos que não foram vacinados ou que não completaram o esquema recomendado. O sarampo é altamente transmissível e pode causar complicações. A principal forma de prevenção é a vacinação. A vacina utilizada na rotina é a tríplice viral, que protege contra sarampo, caxumba e rubéola. Ela está disponível gratuitamente pelo Sistema Único de Saúde. A Secretaria de Saúde orienta que as pessoas não considerem a vacinação contra o sarampo apenas como um cuidado da infância. Quem não se lembra de ter recebido as doses, não possui registro ou está com esquema incompleto, deve procurar uma unidade de saúde para avaliação.
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0: Home Closer, Elton John.

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0: tratamento íntimo com um laser de CO2 e aproveitou para incentivar outras mulheres a cuidarem da saúde ginecológica, quando ela ainda existe muito preconceito em torno do tema, o que faz com que muitas mulheres deixem de procurar ajuda profissional, mesmo enfrentando desconfortos. Especialistas explicam que o laser estimula a produção de colágeno e pode ser indicado tanto para fins funcionais quanto para melhorar a qualidade dos tecidos da região íntima. Olha, a orientação dos médicos é que as mulheres busquem acompanhamento ginecológico regular e não deixem de tratar questões de saúde por vergonha ou preconceito. Mas claro, sempre bom procurar um médico, né?
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0: Matheus, Taime, Thiago e Zé Neto Cristiano. Começa a semana com a gente aí, com muitos prêmios na aventura, hein? E muita música, voltamos já.
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pra você, fechando a sequência, Kaique e Felipe, Murilo Ruf, Me Ama Consciente, Mala, Hugo Henrique, e Boa Sorte Vanessa da Mata, né? Com o rapper aí, Ben Rapper, Elevador, Hugo e Guilherme, Nayara Azevedo, Felipe Rodrigo, Bonzinho, vai rolar pra você na programação do Estúdio 901, a primeira edição do Pediu, tocou daqui a uns minutos.

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1: Bom dia, dando sequência com mais informações, a Polícia Civil investiga o desaparecimento de Guilherme Henrique Romero, de 30 anos, que está desaparecido desde a última terça-feira, dia 21, em Marília. De acordo com o boletim de ocorrência, Guilherme foi visto pela última vez após sair da casa onde mora com a mãe, no bairro Jardim Monte Castelo, na zona sul da cidade. Desde então, ele não retornou para casa e também não fez contato com familiares. O desaparecimento foi registrado na noite de sexta-feira, quando a mãe do homem procurou a central de polícia judiciária para comunicar o caso às autoridades. Segundo o relato prestado à polícia, Guilherme havia recebido ameaças de pessoas desconhecidas antes de desaparecer. No entanto, a família informou que desconhece quem seriam os responsáveis pelas intimidações e qual seria a motivação das ameaças. O caso foi registrado como desaparecimento de pessoa no plantão da Delegacia Seccional de Marília e segue sob investigação da Polícia Civil. Quem tiver informações que possam ajudar na localização de Guilherme, pode entrar em contato de forma anônima pelos telefones 190 da Polícia Militar ou 197 da Polícia Civil.
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2: Vamos começando, pediu, tocou, mandando aquele abraço especial lá para Borebi. Alô, Marquinhos. Bom dia, Marquinhos. Tudo bem aí? Joia. Bom dia, Adriano, estamos com você na audiência. Marcos Paçoca ligado na programação. Vai rolar aqui a Euridice também que tá participando, né? Vai rolar aqui música do Zezé de Camargo, Frente Fria. Alô, pessoal, bom dia, ótima semana para todo mundo, viu? Para você que tá ligado na programação, vamos curtir Zezé e já já Daniel.
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2: De volta ao Zap da Aventura pra gente atender aqui as participações. Vamos mandando abraços especiais aqui. Bom dia! Ótima segunda pra você também, quer participar do sorteio aqui. Obrigado pela audiência, viu? A nossa ouvinte Vanilde. Tudo bem, Vanilde? Um abração aí pra vocês. Alô, bom dia, Cícera.
5: Bom dia, Adriano. Bom dia, Aventura. Tudo bem, Adriano? Gostaria de participar do sorteio. Eu quero que você toque um modão bem bonito aí pra nós. Marília Mendonça Estrelinha, parabéns pra mim, que eu estou aniversariando hoje, tá bom? E gostaria de participar do sorteio, Adriano, e pra todos que estão escutando aqui das Nações. E pra minha amiga que mora em Arinópolis, que ela vem me visitar hoje também. O nome dela é Lude, tá bom? Mas o esposo dela.
2: Bom dia ao pessoal que tá visitando aí a cidade, a casa da Cícera. Parabéns pelo aniversário, viu, minha querida? Muitos anos de vida, viu? Pra você, pra todos os aniversariantes de hoje, especialmente você que tá participando aqui. Deus abençoe, viu? A sua vida dando bastante saúde. 11:21, deixa eu mandar um abraço especial pro Eric. Alô, Eric, abração aí o pessoal que anuncia com a gente aqui do Lavacar Central, Central Lavacar. Abração aí, Eric. Galera que leva o seu autor móvel lá para dar um trato com o Eric, muitos anos lá naquele endereço ali, né? É, ali é 25 de janeiro com a Coronel Joaquim Gabriel, acho que é, né, Eric? Depois você manda aqui para eu saber direitinho. Bom dia para você, para a esposa, para todo mundo curtindo a programação, trabalha lá em família, né? Um alô especial para vocês aí do Lavacar Central, obrigado pela audiência. Mauri Ponsoni, como vai, Mauri? Bom dia para você também, meu amigo, tudo de bom aí. Obrigado pela participação de hoje. Maria Elisa Badesso participando nesta segundona. Alô, Maria Elisa, abençoado começo de semana para todos aí também, viu, Ângela? Abração, bom dia, Adriano, tudo bem? Diz ela aqui, bom dia. Bom dia, Aventura FM, com vocês na audiência, Marcos, é o Marcos, abraço, Marcos, é o Paçoca, abração aí para vocês, obrigado pela audiência da Neuza também.
6: Oi, Adriano,
2: alô, Neuza.
6: Bom dia, ouvintes da Aventura. Adriano, quero ouvir uma música da programação, vou mandar para todos que tá ouvindo, tá aí aproveitando para desejar a todos uma abençoada semana. Beijo grande a todos, quero participar do sorteio. Tchau, tchau.
2: Valeu, Neuza, abração, boa sorte no sorteio da semana. Iracema também comigo aqui. Alô, Iracema, bom dia pra você. Deixa eu mandar um abraço pro meu amigo Bicão, que tá mandando áudio.
7: Adriano, estamos aqui curtindo o seu programa aqui no Bar do Bicão. É, coloca o Amado Batista aí pra nós, aí, Folha Seca. É, oferecer pra todos os seus ouvintes, Robertão, Bar do Robertão, Bar do Piau, Bar do Cabeça, Bar do Sargado, Bar do Tel, todos os bares, Lençóis Paulista e todos os seus ouvintes. Coloca aí no sorteio aí, meu patrão, forte abraço.
2: Opa! Valeu, Bicão, a todos os bares aí, tudo de bom pra vocês, viu? Bom dia, quero ouvir a música Mentes Tão Bem. Quem é o João, né, João? Alô, João, bom dia. Vamos tocar o Zezé e Luciana aqui pra você daqui a pouquinho. Grande abraço pra vocês. Agora são 11:23. O Amado Batista vem cantando aí. Se não for por amor.

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0: Olá, bom dia, curtindo a programação aí no estúdio 901, você pode mandar aqui, né? O seu recadinho que a gente vai mandando um abraço pra você. 11:37, mandar um abraço pro Renato. Alô, Renato, recebi a mensagem, pode mandar lá no Zap da Aventura também, viu? Manda lá no Zap da Aventura que a gente dispara o áudio aqui. Pessoal lá curtindo a programação, Diógenes, manda certinho lá no Zap, todo mundo, sem faltar nenhum nome, né? Lá da Zoe Decor, né? O Doni, daqui a pouco eu mando mais um abraço pra vocês aí, viu? Manda lá com todos os nomes pra gente mandar um abraço especial pra vocês aí da Zoe Decor. Forte abraço, bom dia, boa semana. Vamos juntos, curtindo a programação. Alô, Dri, bom dia pra você também, Dri. Obrigado pela audiência, viu? Valeu, Adriana. Tudo de bom. 11:38. O João pediu Mentes Tão Bem com Zezé de Camargo e Luciano de Paulo e Paulino. Vem vindo daqui a pouquinho com Minha Estrelinha, né? Você já ouviu aí também a Marília Mendonça cantando Tudo Vai Ficar Bem, Expresso, Sabrina Carpenter, Amado Batista, Se Não For Por Amor. Vem daqui a pouquinho aí pra gente curtir mais um super sucesso com Henrique e Juliano, Amor dos Outros.
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1: 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A cantora Luísa Posse revelou que enfrentou uma grande mudança na carreira após decidir se dedicar à música cristã. A cantora contou que o anúncio da transição gerou repercussão imediata, cancelamento de shows e um período de incertezas, já que a decisão não havia sido planejada. Segundo Luísa, ela vive um momento de transição e tem adaptado o repertório, encerrado apresentações com louvores e atendendo o pedido do público. A artista também afirmou que

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1: Muito boa tarde, as informações chegando agora do esporte nesta segunda-feira, dia 27. O assunto da vez é o Campeonato Brasileiro. O empate por 2-2 com a Chapecoense neste sábado na Vila Belmiro aumentou a pressão do Santos com a luta contra o rebaixamento no Campeonato Brasileiro. Após a partida, o técnico Cuca admitiu que a situação do Peixe na tabela exige atenção e reconheceu que a equipe precisará reagir rapidamente para alcançar a pontuação necessária para permanecer na Série A. Sobre a tabela, eu acho que preocupa porque faltam 18 jogos e você precisa alcançar aqueles números entre aspas, disse o mandatário. Com o empate, o Santos chegou a 22 pontos e permanece na 14ª colocação do Campeonato Brasileiro. O Peixe desperdiçou a chance de abrir vantagem para a zona de rebaixamento, no entanto. Apesar do resultado frustrante em casa, Cuca avaliou que o Santos apresentou evolução em relação às últimas partidas. O treinador destacou o volume ofensivo da equipe, que finalizou mais de 20 vezes, teve 11 cobranças de escanteio e passou boa parte do confronto pressionando a defesa catarinense. Na estreia do Nubank Parque, o Palmeiras foi derrotado pelo Atlético Mineiro por 2-1 neste domingo pela 20ª rodada do Brasileiro, em uma partida na qual teve mais posse de bola e criou as principais oportunidades. O Verdão acabou castigado pela eficiência do adversário. Vitor Hugo e Igor Gomes balançaram as redes para o Galo, enquanto Felipe Anderson marcou o único gol palmeirense. O confronto também marcou o retorno de Vitor Roque aos gramados. Recuperado de uma lesão da sidesmose do tornozelo esquerdo, sofrida no dia 23 de abril, na vitória sobre Jacuipense, o atacante voltou a atuar ao entrar aos 13 minutos do segundo tempo. Além disso, a partida entrou para a história por ser a primeira disputada no estádio Alviverde após a mudança oficial do nome para Nubank Park, diante de mais de 30 mil torcedores. E o goleiro Rafael do São Paulo valorizou o empate da equipe por 1-1 com o Flamengo neste domingo no estádio do Maracanã, pela 20ª rodada do Brasileiro. Após a partida, o camisa 23 destacou a dificuldade de enfrentar a equipe carioca fora de casa e afirmou que o tricolor vem apresentando evolução nas últimas partidas. Apesar de o São Paulo ter chegado ao 7º jogo consecutivo sem vitória no Brasileiro, Rafael acredita que o desempenho recente mostra sinais positivos. Segundo o goleiro, o tricolor apresentou bons jogos desde a retomada da competição e atravessa um processo de crescimento.
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0: 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Rolou também Fred Fabrício, Você Não Cuidou.
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0: Bora. Bem-vindo aí, 90.1 Notícias, com Alessandro. Agora, 12:26. Tem Panda ainda, João Neto e Frederico, para tocar aqui Country Beat com Ana Castela. Vai dar tempo, hein, gente? Um grande abraço para você e até amanhã às 10. 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
1: Olá, muito boa tarde. Agora, 12:34, segunda-feira, 27 de julho de 2026, no ar a partir de agora. Mais uma edição do 90.1 Notícias. Agradecendo principalmente a você mais uma vez por estar junto com a gente mais uma semana que se inicia. E a gente deseja que tenhamos com certeza uma abençoada semana. E a partir de agora a gente vem trazendo as principais informações de Lençóis Paulista, da nossa região, do Brasil e do mundo. Nosso muito obrigado a todos vocês pela companhia e pela audiência. 12:35, começamos.
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1: E já trazendo informações com relação ao tempo, né? Final de semana, inclusive, aí principalmente sexta-feira, sábado, muito frio, chuva. E a gente fica sabendo através da Maria Clara Sasaki as informações do tempo para esta semana.
2: A semana começa com um tempo firme na região centro-oeste do Brasil devido à presença de uma massa de ar seco que impede a formação da nebulosidade. As temperaturas vão ficar elevadas no período da tarde, há potencial para focos de queimadas e os índices de umidade relativa do ar ficam abaixo do ideal nas horas mais quentes do dia. Em Brasília, neste início de semana, temperaturas na casa dos 28 graus. Já entre quarta e quinta-feira, uma frente fria que passa bem afastada no oceano, ajuda a organizar áreas de instabilidade pelo estado de Mato Grosso do Sul e tem potencial para chuvas que pontualmente podem ser de moderada a forte intensidade, até acompanhadas por trovoadas. Não se descarta eventual queda de granizo pelo estado e há potencial também para elevação do nível dos rios. É uma chuva muito pontual, muito passageira. Ela começa na quarta noite, quinta-feira durante o dia e já na sexta uma condição de tempo mais firme, mas com variação de nebulosidade pelo centro-oeste do Brasil. Maria Clara Sasaki, da Tempo OK Meteorologia, em parceria com a agência Rádio Web.
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1: 12:36, está aí, portanto, as informações com Maria Clara Sasaki, com as informações do tempo pra gente também, né? Nós vamos dando sequência aqui na nossa programação, gente. Hoje, dia 27, nós estamos comemorando o dia do motociclista, né? Inclusive, a Prefeitura Municipal aqui de Lençóis Paulista vai realizar campanha de hoje, dia 27, até o dia 31 de julho. E quem está com a gente aqui nos estúdios para trazer mais informações, para falar dessa data e também de outras ações aqui por parte da Prefeitura Municipal, é o secretário de Segurança Pública de Lençóis Paulista, João Dutra. Doutor João Dutra, prazer tê-lo novamente junto com a gente aqui nos estúdios. E a partir de agora a gente vem esclarecendo e falando principalmente das ações que serão implantadas nesta data de 27 até o dia 31. Boa tarde.
3: Boa tarde, Alessandro. Boa tarde, ouvintes da Aventura. É um prazer muito grande estar com vocês retornando a este estúdio aqui e falar sobre a nossa atividade de segurança pública e do trânsito de Lençóis Paulista.
1: Bom, nós falamos que hoje, né, exatamente hoje, dia 27, se comemora o dia do motociclista. Inclusive, nós temos números, né, de acordo aí com os dados do Sistema de Informações de Mortes, né, o SIM, do Ministério da Saúde, em 2023, o Brasil apresentou, 34.881 óbitos no trânsito, um aumento aí de 987 óbitos em comparação com 2022. Né, doutor?
3: De 2019 até agora, né? Até agora. Esse número é muito alto para um ano só. É um número muito alto. E agora nós vamos falar sobre Lençóis. E Lençóis, nós temos um trânsito forte, né, com quase 60 mil veículos circulando, 70 mil moradores na cidade. E desses 70 mil moradores, praticamente tem quase um veículo por morador.
1: Bastante.
3: E que nós temos aqui hoje comemorando a semana da motociclista, né? De prevenção a acidentes de motocicletas. Hoje, dia especial dedicado ao motociclista. É um dia até que foi comemorado e foi marcado pela Câmara Municipal de Lençóis, certo, no dia 27 de julho. E o que eu trago aqui são alguns dados que a gente pode ficar preocupados com a situação do trânsito. Mas Lençóis, eu acredito que é uma cidade ainda bem tranquila, um povo ordeiro, um povo que respeita a sinalização. Para ter como exemplo, Alessandro, nós no ano passado tivemos 236 acidentes de trânsito com vítimas. Desses 236 acidentes, de julho do

0: ano passado, uhum, a junho deste ano.
1: Certo.
0: Desses 236 acidentes com vítima, 136 tinham motociclistas envolvidos.
1: 136.
0: Quase 40% envolvendo motociclistas, 50% envolvendo motoristas e passageiros de veículos pequenos, uhum, automóveis, e os outros eram ônibus, bicicletas e caminhões, mas desses 236. E engraçado também de se apontar que de julho do ano passado a junho deste ano tivemos 5 óbitos.
1: Óbito
0: entre julho e dezembro, um óbito apenas,
1: uhum,
0: e de janeiro a junho tivemos 4. Então somando 5 nesse período de um ano. Desses 4 são dos 5 praticamente, os 5 ocorreram em finais de semana. Um numa sexta-feira, 3 num sábado e 1 no domingo. E para variar, também no horário noturno. Então, o que a gente pede sempre é a preocupação da atenção, não só dos motoristas e veículos normais, comuns, automóveis e caminhões e ônibus, mas os motociclistas, que são os mais prejudicados em razão de não estar ali contando com uma segurança, uhum, como é de um veículo normal.
1: E, inclusive, né, esses números, né, e os acidentes acontecem por conta de quê? Irresponsabilidade, descuido, o que dá pra gente falar? Existe algum estudo sobre isso?
0: É, aí que uma coisa não acontece se não tiver uma falha humana,
1: uhum,
0: né? Dificilmente é uma falha mecânica ou técnica. É a imprudência, a imperícia ou a negligência. Aí que vai ou de um ou de outro. Ou se a pessoa se acidenta sozinho, só dele. Mas por um problema desse aí.
1: Quer dizer, não faltou, existe uma coisa
0: não existe.
1: Só.
0: O poste não se move do local, o imóvel não se move. O que se move é o que está em movimento, quer seja no veículo ou quer seja na motocicleta.
1: E as implantações por parte da Prefeitura de Lençóis Paulista, quais são os cuidados, principalmente nesta data aí especial, que é o dia 27 até o dia 31, e outras ações que poderão ocorrer?
0: Isso, nós estamos fazendo essas campanhas nas rádios de Lençóis, uhum, divulgando essa semana de prevenção a acidentes de trânsito. Temos um panfleto que está sendo distribuído em todas as mototáxis, né? Lojas de mototáxis. Táxi.
1: Sim.
0: E também nas empresas em que faz o delivery de entrega por mototáxi,
1: uhum,
0: por táxi também, né? Por,
1: que é
0: por
1: um número bastante alto,
0: de
1: né,
0: entrega, quer seja de alimentação ou de produtos qualquer. E essa campanha a gente vai querer conscientizar com o slogan vá com calma, uhum, e volte vivo. Os motociclistas são as principais vítimas e as mais graves em acidentes de trânsito.
1: Não tenha dúvida. E não é somente a secretaria, né, tomar ações, mas também os motociclistas se conscientizarem com relação a esse tipo de incidentes, né, doutor?
0: É, exatamente, porque eles são eventuais prejudicados num acidente. O outro veículo pode estar errado, mas se ele não, ele tem que dirigir, pilotar para ele e também para o outro que porventura faça uma conversão irregular ou faça uma ultrapassagem em abuso de velocidade, mas o motociclista sempre será o maior prejudicado num eventual acidente de trânsito.
1: E é impressionante, né? Como a idade interfere bastante, né? Pessoas de 18 a 24 anos, jovens, né?
0: Pela estatística, o maior número de envolvidos, o maior número de vítimas está
1: relacionado
0: principalmente aos 18 que tira a sua carta, até os 24 anos, 6 anos é um período crítico para os abusos. Depois acho que vai amadurecendo, vai, uhum, vendo as consequências de seus atos e pode também já estar melhorando.
1: Bom, as ações então vão acontecer de hoje até o dia 31, como colocado, né, doutor? E muitas outras coisas com certeza em breve serão disponibilizadas por parte da Secretaria de Segurança, visando exatamente, né, não só para motociclistas, mas como também para motoristas, né?
0: Para todos. O ensinamento, as instruções para uma boa convivência, uhum, no trânsito, em vias públicas, é isso, é educação e respeito. Eu sempre tenho dito nas minhas falas que gentileza gera gentileza. Isso é pela natureza. Se você faz uma gentileza agora, tenha certeza que isso volta para você com outro momento em que você precisa de uma gentileza. Isso a natureza cuida. Eu já atribuo a mão de Deus, a ação de Deus, mas você é também
1: responsável, né?
0: E recebe esse retorno de uma gentileza. Se você é uma pessoa que constantemente faz gentileza, certamente constantemente receberá outras gentilezas.
1: Bom, nós conversávamos aqui em off com relação à mudança, né? De algumas ruas aqui de Lençóis Paulista, né? A princípio muita gente ficou com o pé atrás, houveram muitas reclamações, porém o resultado, né, doutor, que a gente vem tendo pelo menos por enquanto é positivo, né?
0: Nós acreditamos que sim, não tivemos que retroagir em nenhuma das ações que fizemos e é questão de acostumar. As pessoas têm aquele ritmo de entrar por uma rua, sair por outra, depois tem que inverter, tem que mudar e começa a ter a reclamação inicial. E depois vê que o trânsito flui bonitinho, flui muito bem. Nós fizemos a alteração aqui na como nós estamos comentando aqui agora há pouco, né? Aqui na Rua Piedade, do Paulo Zilo até aqui na esquina do hospital. Nós, excelente. O trânsito muito bom, estacionamento dos dois lados, aumentou o número de vagas e outras situações em que nós colocamos também mão única. Agora vamos começar a fazer os bairros aqui do Asecap, do Itapuã, do Jardim Príncipe, o binário. Uma sobe, outra desce, uma lateral, uma transversal vem de um lado e outra vai para outro e nós vamos começar a sinalizar toda a cidade para melhorar esse trânsito.
1: Eu acredito que os pedidos são muito grandes, né? Mas tem que haver um estudo com relação a tudo isso, justamente para não comprometer o trânsito de um modo em geral, né,
0: doutor? Está tendo esse estudo, já ocorreram outros e nós estamos agora, inclusive agora dia 27, dia quinta-feira próxima, vai ter aí uma audiência pública dessa empresa que está fazendo um novo plano de mobilidade urbana e a partir das 18h30 na Câmara Municipal de Lençóis terá essa audiência pública onde as pessoas poderão contribuir com as suas ideias ou com suas sugestões para que a gente possa fazer o melhor pelo trânsito de Lençóis.
1: Doutor, outro assunto que merece destaque também são com relação às motocicletas elétricas, né? Problemão, hein?
0: Vamos dizer assim, por enquanto não gerou nenhum acidente grave, nada de que a gente possa já colocar como ponto de partida. Mas há uma preocupação muito grande de a gente percebe adolescentes que ainda sem experiência nas regras de trânsito, no vai e vem das vias públicas, usando não só ele, como às vezes levando um garupa ou uma garupa. Exatamente. Ou emprestando para um amigo experimentar o veículo, ou para uma amiga que às vezes sem noção nenhuma faz um retorno no meio da rua e podendo atrapalhar o trânsito, ser colhido pela traseira de um outro veículo. Isso ainda não teve nenhum acidente grave, mas é uma preocupação muito grande. Conversando com um comerciante dessas motinhas, ele nos falou que um pai esteve na sua loja com uma criança de 12 anos querendo comprar uma motinha dessa. O próprio vendedor falou: olha, não recomendo, se o senhor quiser, é um risco seu, mas não recomendo porque não é um brinquedo, é uma situação que atinge até 32 km por hora, tem lá até 1000 watts de potência, mas numa descida, você pega uma descida grande, aí ele vai chegar muito mais dos 32 km, pode chegar a 50 e uma batida, e não usam capacete, não usam luva, não usam nada, se bater é a proteção mesmo tem que ser divina, porque é difícil, viu?
1: A gente precisa colocar aqui que a responsabilidade se torna dos pais também, né, doutor?
0: Exatamente, é o pai que dá esse brinquedo para um filho, Não, ele tem a bicicleta dele, ele conhece um pouco mais a bicicleta, ele está fazendo exercício, ele está se fazendo.
1: Aquilo que tem que ser feito.
0: Para até a idade.
1: Exatamente.
0: De 18 anos, quando poderá ter carta, ter moto. Essas motinhas vai causar problema, não quero fazer nenhuma. Mas não tem como, vai acontecer. E aí chorar.
1: Depois que acontece, tarde, né? Não adianta, né, doutor? Bom, situação complicada, né? A secretaria, a GCM, polícia, continua fazendo o seu trabalho visando isso, mas isso vai muito além, né? Da responsabilidade das secretarias e das autoridades de um modo em geral. A responsabilidade tem que partir de dentro de casa, do pai, da mãe, orientar, né? Ver o que o filho está fazendo em todas as situações e principalmente nesse que vem se tornando um problema. A gente não fala só de Lençóis Paulista, mas como também de toda a nossa região, até porque já teve casos de acidente com mortes em virtude desses meios de transporte, né?
0: Nós temos aqui, pelas informações também colhidas, quase 1.000 motinhas dessa aqui na cidade.
1: Quase 1.000.
0: E a previsão é, em pouco tempo, em questão de dois, três anos, nós chegarmos a 5.000.
1: Meu Deus do céu.
0: Você imagina, você começa a ver esses vídeos lá da China, da Índia, aquele pessoal, aquelas motinhas andando e cruzando, acidentes acontecem, tem muitos vídeos com acidentes, por uma situação muito difícil de que as mortes até não mostram nesses vídeos, né? Porque impactam muito, mas que tem, certamente tem bastante e tem que tomar muito cuidado. Tenham cuidado, senhores pais, senhores pessoas responsáveis, filhos, se quiser, vamos lá, se tem uma chácara, tem um sítio, mas muito cuidado, muito cuidado.
1: Número grande, 1.000 vendidas até agora é realmente absurdo. Doutor, pra gente finalizar aqui também, gostaria que o senhor fizesse um balanço aí das ações da secretaria de forma geral, com dados sobre a atuação da GCM, que é a Guarda Civil Municipal, nos prédios públicos, escolas, com o apoio da Polícia Militar também, né? As forças de segurança, fechando o cerco aí, fazendo o seu trabalho para que realmente seja qualquer tipo de atitude, de crimes e situações, não possam acarretar em prejuízo, principalmente para a população de um modo em geral, como também para a prefeitura e outros também, né, doutor?
0: Isso, nós temos aqui a felicidade de ter uma GCM, uma Guarda Civil Municipal, muito bem treinada, com ações exemplares. Ontem nós tivemos duas soluções de furto sendo praticados, os dois encaminhados para a Central de Polícia Judiciária de Bauru, com a prisão dos autores. Uma ação muito respeitosa. Nós acreditamos que a nossa sociedade, as pessoas de Lençóis reconhecem o trabalho da GCM e a praticidade no chamamento de uma viatura. Liga lá, 153, GCM, já em questões de minutos, uma viatura já vai estar à disposição, se já porventura não estiver empenhado em outra, mas nós temos três viaturas, três equipes sempre rodando e o atendimento é rápido. Eu tenho aqui um apanhado que o comandante me fez, só de 2026 nós atendemos 36 furtos, 31 tráfico de drogas, 26 violência doméstica, agressão física 17, 13 ameaças, tentativas de furto 9, consumo de drogas 8, cumprimentos de mandado de prisão 4, descumprimento de medidas protetivas 4, disparo de arma de fogo 3, posse de drogas 3, captura de procurado 5, 3 roubos e uma também tentativa de roubo. Nós temos feito muitas averiguações, operações presença em locais de muita movimentação de público, né? Também perturbação do trabalho, do sossego alheio. Nós fomos acionados 469 vezes. Nossa. 469 vezes de janeiro a julho. Agora, ainda até a semana passada foi contabilizado. Fiscalização e posicionamento em escolas, temos feito aí 214. Desentendimento, desinteligência, que a gente registra, 122 nesses 6 meses, praticamente 7 meses. Abordagem e fiscalização do trânsito, 158. 81 apoio a diversas áreas da municipalidade e abordagem a pessoas em atitude suspeita 58. Então é uma ação constante. 24 horas de atendimento e com a certeza de que tem profissionais muito bem qualificados, educados, que não medem esforços para um bom atendimento, para um bom resultado daqueles que estão ali aflitos com algum problema, quer seja criminal, quer seja de apoio para um encaminhamento à UPA, um encaminhamento a alguma outra instituição. A GCM tem sempre feito isso aí.
1: Quer dizer, é um trabalho realmente de formiguinha, mas que a gente vê, né, os resultados acontecendo, principalmente com o auxílio da GCM, junto à Polícia Militar, à Polícia Civil, e a gente vai vendo que a cidade realmente vai melhorando nesse sentido, né? A cidade cresceu bastante, diga-se de passagem, né, doutor?
0: Muitas ações em conjunto entre a Polícia Civil e a Polícia Militar, resultando em grandes flagrantes de tráfico, de entorpecentes, que se não fosse isso, olha, não sei o que seria da nossa cidade. Tem muito e desse muito a gente está colhendo alguns resultados positivos, mas ainda fica muito ainda para fazer.
1: Muito bem, nós estamos conversando já na reta final aqui, né, com o doutor João Dutra a respeito do dia do motociclista, com ações sendo implantadas, né? De hoje até o dia 31 nós teremos ações, né?
0: Isso, nós estamos fazendo campanhas educativas. Nos locais de cruzamento perigoso, a recomendação é que esses motoristas, motociclistas que andam em excesso, que têm motos muito potentes, com a adrenalina deles em acelerar e fazer puxadas longas e em alta velocidade, é um risco muito grande de causar algum mal a terceiros, como também a eles, se um cachorro ou alguma coisa atravessar a frente, será jogado aí contra uma coisa, um poste, um outro veículo, e os danos e os resultados serem muito, muito prejudiciais.
1: Bom, não, a gente tá quase no finalzinho até do horário aqui também, mas os ouvintes participam com a gente e até o Mauri Ponzoni, né, colocou uma observação aqui muito interessante, é de que cresceu muito o número de motociclistas na cidade, a gente já falou a respeito disso, mas principalmente, né, digitando ou com o celular no capacete, doutor.
0: E tem isso ainda, junta lá.
1: Eu já vi também, viu?
0: Falando ao celular, não para a moto pra fazer a conversa, não, vai falando, vai pilotando, e se você atravessa a frente, você é atropelado ou ele acaba batendo em algum que esteja ali fazendo ou parando no semáforo, coisa do gênero. É muito perigoso essa atividade, essa atitude, e as pessoas precisam tomar muito cuidado, e eu peço que justamente aqueles que se excedem em velocidade tenham um pouquinho mais de paciência, vamos devagar para poder voltar, como fala aqui na nossa campanha, vá com calma e volte vivo. Quem sai de manhã para trabalhar ou para fazer algum passeio de moto, não tenha pressa. As horas, o dia tem 24 horas. Exatamente. E você tem bastante tempo para fazer o que precisar.
1: E a vida é uma só, né, doutor?
0: E a vida é uma só. E não é só a sua vida, são seus familiares que dependem de você.
1: Exatamente.
0: Ou que, pelo amor que tem por você, não que você seja o que sustenta a família, mas o amor é muito maior.
1: Meio-dia 57, nós conversamos hoje com o secretário de Segurança Pública de Lençóis Paulista, João Dutra. Doutor, mais uma vez, prazer em revê-lo e agradeço a sua vinda aqui no meio dessa correria toda aí também, mas arrumou um tempinho para estar com a gente por aqui.
0: Tá certo, Alessandro. Sempre que vocês tiverem alguma necessidade de algum esclarecimento de ações ou ocorrências da cidade, pode contar com a gente, e sempre eu tenho certeza que também a aventura sempre abre as portas para qualquer campanha que a gente possa fazer para orientar e melhorar a situação tanto da segurança pública quanto do trânsito de Lençóis Paulista.
1: E qualquer novidade, o senhor já sabe o endereço, é só chegar, viu, doutor?
0: Eu agradeço muito e peço desculpas aí aos ouvintes se porventura eu deixei de
1: Imagina.
0: Ser entendido em algum momento da minha fala.
1: Doutor, um grande abraço, excelente semana e bom trabalho, viu?
0: Muito obrigado, Alessandro, um abraço a todos os ouvintes da Aventura FM.
1: Meio-dia 59, assim a gente também hoje coloca um ponto final, né? Nessa data importante, com essa entrevista importante, em mais uma edição do 90.1 Notícias, agradecendo, claro, você pela sua audiência e pela sua participação conosco nesse início de semana. Ao decorrer dessa tarde ainda eu volto com informações e amanhã às 12h30 com mais uma edição do 90.1. Um grande abraço, boa semana, fiquem com Deus e a gente se fala.
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4: Oi, gente, boa tarde. Chegando por aqui na sua rádio ZYM936, Rádio Ventura em Lençóis Paulista.
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4: Tá no ar, boa tarde.
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4: Tarde, uma ótima segunda-feira, um bom começo de semana pra você, ouvinte Ventura. Começando tudo de novo por aqui na programação da sua rádio mais perto de você, eu, Alessandra Libanório, te faço companhia e nós vamos juntos e ao vivo com muita música boa pra começar bem a sua semana e a sua tarde também por aqui. Tenho boa tarde, tenho tamo junto e tem sempre você faturando os melhores prêmios. Pra começar, tem Simone Mendes.

0: Neva, aqui na Aventura, mais perto de você tem café. Mas é melhor um chá que tá calor, né? Melhor uma água geladinha. Tá calor, tempo bom, ensolarado em Lençóis Paulista, termômetros marcando 26 graus com sensação térmica de 29. Então as temperaturas sobem nesse início de semana. A gente teve um final de semana friozinho, chuvoso, mas hoje o sol tá lindo e a semana tende a ser aí ensolarada e com certeza abençoada para todos nós. Agora, 1:18, é você por aqui na programação da Aventura, começando a sua semana, a sua tarde junto com a gente. Com muita música boa e você fica à vontade para participar no nosso WhatsApp, que é o 3264-9090. Volto já.
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0: FM, sua rádio mais perto de você, e o sucesso de Fernando e Sorocaba, que estão completando aí 20 anos de carreira, um dos precursores do sertanejo universitário, e é sucesso até hoje. Teve também o som do David Guetta com Sia, Hugo Henrique e Murilo Rufi. Tem você que participa, pede sua música, manda seu alô, fica ligadinho por aqui na programação da Ventura FM neste comecinho de semana. Logo mais às 2 tem o Tamo Junto, e você sabe que no Tamo Junto tem a enquete do dia e a sua participação valendo prêmios.
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0: pelo marido, mesmo à distância. Nas redes sociais, Sabrina publicou uma foto com as flores e escreveu que, apesar da expressão de surpresa, o coração estava cheio de amor. A apresentadora vive a expectativa da chegada de seu novo bebê. Ela também é mãe de Zoe, de 7 aninhos.
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0: Continue com a gente, Aventura FM, mais perto de você, agora 1h45.
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Sucesso do Sorriso Maroto, futuro prometido aqui na Aventura, mais perto de você, que tá com a gente por aqui, participando ou não também, mas tá com o rádio ligadinho na programação da Aventura. Um alô pro Luiz Paulo aqui com a gente, valeu.

0: Quem também tá por aqui é a Jéssica. Oi, Jéssica. Pediu o som aqui que a gente já tocou do Bruno Mars, a Just Mind. A Neia, oi Neia, boa tarde. O Paçoca também tá por aqui. A Vânia, oi Vânia, tudo de bom pra você? Valeu, Vânia, obrigado pelo carinho.
1: Oi, Alessandra, boa tarde. Quero mandar um salve pra minha amiga Bia. Nós estamos tomando uma cerveja agora.
0: Olha!
1: Em plena segunda-feira.
0: Então...
1: E assim que Deusinho gosta.
0: Ô, coisa boa, se bem que tem muita gente que trabalha no final de semana, que a segunda-feira é como se fosse um sábado, um domingo, né? Tem a galera que trabalha no final de semana, aí tem a segunda de folga. Deve ser muito bom começar a semana com folga, não é verdade? Um beijo pra vocês, meninas. Boa cervejoca. O Marcos Saviano tá por aqui também.
2: Oi, Ale, boa tarde, beleza? É o Bruno.
0: Oi, Bruno.
2: Ale, toca pra nós aí, da NT Cana, que a galera é tratorista. Toca Felipe Rodrigo e Ignora, tá bom? Desde já agradeço. Beleza? Tamo junto.
0: Valeu, um abraço pra todos vocês aí da NT Cana. Vamos fechar a hora, então, do Boa Tarde com Felipe Rodrigo.

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1: Muito boa tarde, seguimos nesta segunda-feira com mais informações. Uma briga generalizada em frente a um bar mobilizou moradores e acionou as forças de segurança pública na noite do último sábado, na Avenida dos Estudantes, em Lençóis Paulista. Segundo relatos de testemunhas, a confusão ocorreu em frente a um conhecido bar da cidade. Imagens e relatos apontam que frequentadores e pessoas que estavam no local se envolveram em uma discussão que rapidamente escalou para agressões físicas, com arremesso de cadeiras, mesas e copos no meio da via. Diante do ocorrido e das constantes reclamações de moradores da região sobre desordem, as forças de segurança pública do município informaram que vão intensificar o patrulhamento e as operações de fiscalização na Avenida dos Estudantes. O objetivo das ações integradas é reprimir episódios de algazarra, perturbação de sossego público e combater o tráfico de drogas na região. Até o momento, não havia informações oficiais sobre feridos graves ou suspeitos detidos durante o tumulto. O caso deve ser acompanhado pelas autoridades locais.
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8: Tamo junto, Ventura, aqui na programação da sua rádio mais perto de você. Segundona, dia 27 de julho. Fim de mês, comecinho de semana, o começo do Tamo Junto, a partir de agora, pra você, nosso ouvinte querido, que participa com a gente. Daqui a pouco tem enquete do dia pra você concorrer aos prêmios. O que nós temos hoje? 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Você participa com a gente para concorrer aos prêmios de hoje. Daqui a pouco tem enquete para você participar, tá bom? Para começar, tem Matheus e Cauã e o nosso Santo Bateu. 2:10, ótima tarde.

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0: perto de você, aqui na tarde da sua rádio. Tamo junto até as 4 e você que participa da nossa enquete. Nesse final de semana foi algo marcante aí para muitos fãs da Eterna Rainha dos Baixinhos. Nesse sábado em São Paulo, com grandes sucessos e emoção e referência à trajetória, a Xuxa estreou a sua turnê, O Último Voo da Nave. Surpreendeu o público ao fazer a icônica nave sobrevoar durante o espetáculo. Com ingressos esgotados, o primeiro show da série de apresentações reuniu nostalgia, vários momentos marcantes da trajetória da Xuxa. E muita gente se emocionou, lembrou da época de infância, de quanto gostava da Xuxa, do programa, das músicas e tudo mais. E hoje no Tamo Junto a gente quer saber quem era o seu ídolo de infância. Muita gente é muito fã da Xuxa até hoje, né? Tanto que tem vários fã-clubes e fanáticos pela Xuxa espalhados aí pelo Brasil e fora, porque ela também fez sucesso na América Latina e nos Estados Unidos. E a gente quer saber, muita gente fala, e todo mundo é fã da Xuxa de criança, será? Eu quero saber quem era o seu... sua ídola, seu ídolo de infância. Pode ser um personagem, pode ser um apresentador de TV, pode ser quem você quiser. Eu tava lembrando aqui, eu quando eu era uma Alessandrinha, quando, como o Castelo diz, eu gostava muito da Xuxa. Mas assim, não esse super fanatismo que muita gente tem até hoje. Confesso que eu estava agora há pouco aqui vendo alguns momentos do último voo da nave aí, do show da Xuxa. Que show da Xuxa é esse, né? Que foi um show realmente que emocionou bastante gente. Eu lembro que eu ouvia a Xuxa, gostava bastante da Xuxa, mas não era algo tão forte. Mas quando toca aquela música Lua de Cristal, eu acho que quem era criança na época da Xuxa acaba se emocionando também, não é verdade? Vou até colocar um pedacinho aqui pra gente ouvir. Porque eu acho muito bonito quando começa a música, ó. Você lembra da sua infância, né? Quando começava, quando a vida era fácil, quando a gente era feliz e não sabia. Cedinho tomando lá seu leite com Nescau, com Todinho, e assistindo o show da Xuxa. Mas pra muita gente, a Xuxa fez parte com aquele programa, aquele DVD, na verdade, Xuxa só para baixinhos. Eu não era tão baixinha assim quando tinha esses DVDs, mais ou menos, não tanto. Mas tem tantos outros ídolos de infância que a gente quer saber quem era o seu ídolo de infância. Era a Xuxa? Eu gostava bastante de Sérgio Malandro também, que ele apavorava as crianças, né? Eu gostava bastante. Tinha a Mara Maravilha, a Angélica, tinha a Eliana, exatamente, tinha a Eliana que fazia. Mas eu confesso que eu tava aqui pensando, eu fiquei, gente, produção, eu acho que meu ídolo grande de infância, que eu tenho um carinho muito grande até hoje, é o Chaves e o Pica-Pau. Gostava das apresentadoras e tudo mais, mas pensando aqui, meu grande ídolo de infância era o Chaves. O Chaves, sim, foi meu grande ídolo de infância. Conta aí pra gente quem foi a sua, o seu grande ídolo da infância que você idolatrava. Hoje em dia tem novos ídolos de infância, né? Tem o Lucas Neto, que já ficou tão rico que parece que ele parou até de fazer vídeos, não sei direito. Tem a Luluca, tem aqueles, meu Deus, que aquilo eu não suporto, que as crianças gostam bastante. Aqueles Rosa, né? Emily V, que é uma gritaiada quando a gente vê a criança no celular, com aquela gritaiada. Aqueles adolescentes gritando e falando, fico, meu Deus do céu. Hoje os ídolos são diferentes. Cada época tem os seus ídolos. Conta pra gente quem era o seu ídolo de infância. Pode ser um personagem, pode ser um apresentador, um cantor. Quem era o seu ídolo, a sua ídola de infância? Conta aí pra gente, tô esperando você.
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0: Tamo junto, Ventura, de volta na programação da sua rádio mais perto de você. Hoje no nosso Tamo Junto, a gente tá falando aí dos seus ídolos de infância. Nesse final de semana, teve o início da turnê que fecha aí a carreira da Xuxa. Ela que tá com 63 anos, tava falando do quanto é difícil envelhecer, que claro, ela é uma pessoa muito ativa e tudo mais.

0: mas ela diz que os fãs cobram muito dela, uma beleza de quando ela tinha 30 anos. E ela sabe que é difícil envelhecer na frente das câmeras, que esse é o último trabalho dela e que ela tá fazendo com muita alegria. E fez vários fãs da Xuxa lembrar da época da infância, lembrar do quanto gostava dos DVDs, dos vinis, dos programas e tudo mais. Mas a gente quer saber, quem era o seu ídolo de infância, na sua época, quem você gostava? Eu tava falando aqui, eu gostava bastante da Xuxa, mas eu acho que meu ídolo mesmo que eu falo era o Chaves. Eu adorava. Então, eu quero saber de você, pode ser uma apresentadora, um apresentador, um cantor, um personagem... Conta aí pra gente. Deixa eu mandar um alô pro Pini. O Pini Design Steel. Abraço pra você, Pini. Eu falei, reconheci o Pini pela foto da churrasqueira. Falei, meu marido tava num churrasco com vocês esse final de semana, né? Reconheci pela churrasqueira do Pini. Um beijo, querido. Boa tarde. Juízo nesses churrascos, hein? Juiz, tô de olho. Abraço pra vocês. O Júlio também tá por aqui. Quem tá mais com a gente participando... O Marcos, eu era fã do Balão Mágico, eram os meus ídolos de infância. Olha só, eu lembro que o Balão Mágico não era muito da minha época. Mas até hoje as músicas todo mundo canta junto, não é verdade? Não é, mas não era tão fora assim, né? Ó, isso aqui é ser novo. A Tainá fala que os ídolos de infância dela eram os Looney Tunes, só que baby. Tem os Looney Tunes, né? Do Pernalonga, a galera, mas os ídolos dela de infância eram os Looney Tunes Baby, que é um pouquinho mais novo. E você já viu, Tainá, os últimos desenhos do Looney Tunes? Eu acho um dos melhores desenhos dos últimos tempos. Até que mostra que o Pernalonga, na verdade, ele era um ator que fazia o Pernalonga nos desenhos. E mostra a vida dele morando junto com o Patolino. Eu acho sensacional. Que é uma versão diferente aí, né? Nos desenhos do Looney Tunes. Tem o Pernalonga todo sabichão e tudo mais. Aí mostra que ele era um ator que fazia aquele personagem. Eu acho sensacional. E o Patolino, claro. O Patolino continua o mesmo. Sempre querendo vantagem. Oi, boa tarde.
1: Boa tarde, tudo bem? Hoje é meu aniversário, Ale. Aniversário hoje. Gostaria de participar do sorteio.
0: Parabéns pra viu? Você.
1: O que eu gosto mesmo era os Teletubbies. Eu parava tudo pra escutar os Teletubbies.
0: Mentira. Entendeu?
1: Nossa, é muito legal, hein? E a Xuxa também. A Xuxa é aquela ali. Ilari, ilari, lê.
2: Oh, oh, oh. Já que você falou dos Rosa, eu tô assistindo eles.
0: Você tá assistindo os Rosa? Não faz isso, Vitória. Vai assistir os Teletubbies que sua mãe gosta. Um beijo pra Maria Vitória. Falou que gosta dos Rosa. Já a mãe gostava dos Teletubbies. Quantos anos você tinha? Só assim, por curiosidade, na época dos Teletubbies. Em si, você está completando aniversário hoje, inclusive mais uma vez, parabéns para você, nossa ouvinte de todos os dias aqui com a gente. Um beijo para você, Cícera.
3: Ale, boa tarde.
0: Oi, Marcos.
3: Ale, eu como sou um pouquinho mais idoso, né, do que vocês.
0: Imagina.
3: O meu sempre foi o Batman.
0: O Batman.
3: Era em preto e branco ainda, a série. Era o Batman. Uma vez eu queria quebrar a televisão pra pegar o bonequinho do Batman e Robin lá dentro. Ainda bem que meu pai viu com o martelo na mão.
0: Imagina.
3: Tinha explodido tudo, viu?
0: E olha que antigamente as TVs eram com vidro grosso, né? Se é dessas de hoje em dia, já tinha ido pro Beleléu a TV. Batman é muito bom. É o meu super-herói favorito. Ele é muito legal. Apesar de ser meio sombrio, assim, ele é um cara legal, não é verdade, Marcos? Abraço. E o Cristiano, quem era?
3: Ale,
0: era o Bruce Lee,
3: tarde.
0: Quer ver? Ah, não, é o outro áudio aqui. A gente tá perguntando hoje pros nossos ouvintes e você responde qual era o seu maior ídolo de infância.
4: Boa tarde, Ventura. Boa tarde,
0: Leto. Oi, Cristiano. Tranquilo, e você?
4: Olha, tem um de hoje, Lê? Sobre o tema de hoje?
0: Já sei.
4: Olha, meu maior ídolo
0: Bruce
4: é
0: Lee.
4: Você, Lê.
0: Eu?
4: Meu marido não sei.
0: Eu? Mas como assim?
4: Depois é o Bruce Lee. Aí depois vem Ah, Xuxa, que eu gosto, marcou minha infância também, lembro até hoje, né? Eu era pequeno. Mas agora você tocou um pedacinho da música dela, então eu chorei. Nossa,
0: você quase família, chorou? Né? Eu vou tocar de novo, então.
4: No ano passado, quando eu era criança, nossa, uma saudade, né? Tenho o maior ídolo assim, eu sei.
0: A Xuxa. Ô, meu querido, imagina, quem sou eu na fila do pão?
4: Tem uma bolsa abençoada, tá? Tchau, tchau, Elis, abençoe.
0: Um abraço, meu querido. Olha só, era essa música aqui. Não, não é essa. Essa já é mais da galera mais nova, não é verdade? O Lua de Cristal é essa. Ó, dá até uma emoção de ouvir essa musiquinha. Nosso amigo Cristiano diz que se emocionou em ouvir a introdução da Lua de Cristal. Aí você já lembra no filme do malandro, já corta a emoção. E aí, lembrou da sua infância com essa música? Essa pedrada aí dos anos 80, 90, da Xuxa, Lua de Cristal, que teve o filme que fez maior sucesso, em que o príncipe era o malandro, né? Conta aí pra gente quem era o seu maior ídolo de infância. Tô esperando a sua participação por aqui.

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1: Boa tarde, um homem foi preso em flagrante pela polícia militar na manhã deste domingo em São Manuel, acusado de invadir a residência da ex-companheira, agredi-la, fazer ameaças de morte. De acordo com o boletim de ocorrência, a vítima relatou que dormia quando o suspeito entrou na casa e passou a insultá-la com xingamentos. Em seguida, ele desferiu diversos tapas no rosto e também na cabeça da mulher e a enforcou até que ela perdesse a consciência. Após recuperar os sentidos, a vítima afirmou que voltou a ser agredida e foi ameaçada de morte caso procurasse a polícia para denunciar o crime. Ainda segundo a ocorrência, a mulher apresentava lesões na boca e marcas no pescoço compatíveis com o relato das agressões. Com as características do suspeito, que possui antecedentes criminais, incluindo uma condenação por homicídio, equipes da polícia militar realizaram buscas e localizaram um escondido em um conjunto de kitnets. Após autorização de uma moradora para entrar no imóvel, os policiais visualizaram o homem por uma janela e realizaram a abordagem. Devido ao risco de fuga, foi necessário o uso de algemas. A vítima e o suspeito foram encaminhados ao pronto-socorro municipal para atendimento médico e posteriormente apresentados à delegacia da Polícia Civil. A autoridade policial ratificou a prisão em flagrante e o homem permaneceu preso à disposição da justiça.
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4: Boa tarde, é o Tamo Junto que continua por aqui na programação da sua rádio mais perto de você. Você participa com a gente, eu, Alessandra Libanori, tô por aqui na nossa enquete. Hoje nós estamos perguntando qual era o seu maior ídolo de infância. Era uma apresentadora, era um cantor, era um personagem. Quem era o seu maior ídolo de infância? Conta pra gente, tá valendo. 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Vem o Panda.

0: Fernandes na Aventura FM, mais perto de você. Que continua por aqui no Tamo Junto Ventura. Hoje no Tamo Junto a gente tá falando aí, pegando o gancho desse final de semana que teve a abertura da turnê da Xuxa, o último voo da nave, ela encerrando a sua carreira com essa turnê que vai passar por todo o Brasil. Nesse final de semana fez maior sucesso, fez muita gente relembrar a infância. Eu quero saber quais eram os seus grandes ídolos de infância, seu maior ídolo de infância era a Xuxa também? Muita gente ama a Xuxa. Quem que era o seu grande ídolo de infância? Opa, peraí que a música da Xuxa ainda tá aqui no fundo tocando pra caramba. Participa com a gente, tá valendo pra você que manda sua mensagem por aqui. Um yakisoba do Sushi da Barra Lençóis Paulista e valendo também pra você um vale compras de R$50 da Lufarma.
1: Cardile.
0: Oi, Cláudia.
1: Nossa, Lê, foram tantos.
0: Tantos?
1: Não sei se você já viu ouviu falar Luiz Miguel, era um CDzinho azul. Acho que tinha uma ou duas músicas só. Rita Costa, os Menudo, ai, Menudo. Menudo eu tinha bota, eu tinha pôster, tinha tudo os Menudo na época. É, o Gugu, a Eliana, a Xuxa.
0: Tinha vários, você gostava de todo
1: mas,
0: mundo.
1: Assim, que eu amo, amo, amo. Que, de tudo que eu era fanática, o que ficou mais é Raul Seixas e Marcelo Nova. Olha, todo dia eu ouço.
0: Até hoje.
1: Raul Seixas, Marcelo Nova. E, por aí. Boa tarde, Lê, quero participar do sorteio.
0: Valeu, minha querida. Vários ídolos de infância. Olha, e o maior pra ela foi o Raul Seixas. Então não era nada infantil. Não era nada infantil. A Beth, Lê, eu tenho saudade dos meus pais. Eles amavam assistir o programa dos Trapalhões. Daí todos nós tínhamos que assistir juntos. Então, os ídolos eram os Trapalhões. É isso, Beth. Um beijo pra você. Tem cada coisa, né, que lembra momentos bons em família.
2: Aí, boa tarde, querida. Tudo bem?
0: Tarde, bem Ale, você.
2: Não sei se você lembra. Eu tô com 42, você deve ser um pouquinho mais nova que eu, né?
0: Sim.
2: Ale, eu era super fã do Jaspion. Inclusive, Jaspion, né, o ator faleceu esses dias atrás, né? Bem novo, né, infelizmente. O ator que fazia o personagem Jaspion. Mas eu era muito fã do Jaspion. Adorava assistir. Tá bom, Ale? Um beijo.
0: Um beijo. Eu não lembro do Jaspion, não. Mas eu lembro que, assim, que o Jaspion é conhecido. Mas não é da minha época de assistir o Jaspion. Eu assistia, na época, os Power Rangers. Que não, acho que não tem tantos anos de diferença. Um pouquinho, né? Quem também tá por aqui, a Aline, falou: meu maior ídolo de infância foi o Ayrton Senna. Chorei demais quando ele faleceu e marcou a época, né, da gente criança viva assistindo, infelizmente, aquela corrida em Imola, que eu só lembro do nome por causa da André Suraki. Ale, meu maior ídolo de infância era o Tarzan. Não perdi um filme dele aos domingos na matinê do cinema. Aos domingos passava só o Tarzan, olha só. Não sabia disso, não? Que TV que passava? Francis mandou um monte de ponto de interrogação. Eu vou mandar outros também pra você, Francis. De exclamação. Ai, ai, ai. Quem também tá por aqui participando é a Renata. Ale, a Xuxa era minha grande ídola de infância. Chorei muito quando ela foi fazer um programa na Argentina e nos deixou aqui no Brasil. Nossa, ela teve essa vibe, né? Ela foi pra Argentina, ficou, se eu não me engano, um ano e pouco, um pouco mais, até fazendo vários programas pra TV Argentina. Inclusive, recentemente ela recebeu uma proposta de uma TV Argentina pra fazer um programa semanal lá na Argentina. Aí ela tinha pedido R$1 milhão, eles acharam muito e não toparam. Também tá quebrada a Argentina, falou: não, R$1 milhão pra Xuxa, a gente gosta dela, mas não é pra tanto. Beijo pra você, Renata. Quem também tá por aqui é o Wanderson. Oi, Wanderson. Ale, eu gostava muito das Tartarugas Ninjas. Eram os meus ídolos de infância, né? Tinha quem? O Leonardo, o Rafael, o Donatello e o Michelangelo. Sim, lembrei. Tartarugas Ninjas, ó. eram os grandes ídolos de infância do Wanderson. Abraço, o Rodrigo. Pra mim, ali, o meu maior ídolo era o MacGyver. Não, ele com uma banana, ele desarmava uma bomba. Valeu, querido, tamo junto. A Silvia, oi Silvia.
3: O que eu gostava muito de assistir era o Sítio do Pica-Pau Amarelo. Nossa, adorava. Quero participar do sorteio. Obrigada, Lê.
0: Um beijo, Silvia. Inclusive, vai voltar pro Globoplay o Sítio. Até eles anunciaram hoje, né? Mas vai voltar o da versão mais nova dos anos 2000. Pro Globoplay, mas eu acho que tá falando daquela versão original que passava na Cultura, mas eu acho que antes, não sei se passava na Manchete, não é verdade? A primeira versão do Sítio. 3h23, eu volto já e você conta pra gente qual era o seu maior ídolo de infância. Tô te esperando.
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0: Ventura FM, sua rádio mais perto de você, aqui na Tarde da Aventura, o som do Romarcos e Vinícius. E você participa da nossa enquete do dia, valendo pra você. Yakisoba do Sushi da Barra Lençóis Paulista, valendo também vale compras de R$50 da Lufarma, Drogaria da Lu, e você participa. Quem era o seu maior ídolo de infância? Era alguma apresentadora de TV como a Xuxa? Que ontem, nesse final de semana, aliás, emocionou muitos baixinhos adultos, relembrando aí a carreira dela na turnê, o último voo da nave. Pode ser um personagem, que nem o nosso ouvinte aqui falou que os grandes ídolos de infância dele eram as Tartarugas Ninja. Eu posso dizer que o meu era o Chaves. Quem era o seu grande ídolo de infância? Quem tá por aqui participando, o William. Ele falou que o grande ídolo de infância dele, que até hoje é o Palmeiras. É a Sociedade Esportiva Palmeiras. Boa.
1: Oi, Ventura. Boa tarde, Alessa linda.
0: Oi, Aldinha.
1: Tava dirigindo, tava escutando você falar sobre o ídolo, né? Ale, o meu ídolo sempre foi, assim, e será, na minha infância, o Ayrton Senna.
0: Ayrton
1: Senna.
0: Porque
1: eu, desde criança, eu amo corrida. Que até então, hoje eu sou motorista E, né?
0: A, do A, o E. Sim, faz sentido.
1: Até hoje eu assisto os documentários, as coisas dele, e eu choro e me emociono. Então, sempre será o Ayrton Senna.
0: O Ayrton Senna.
1: Beijo a todos. E vamos que vamos, né? Bora acelerar.
0: É isso aí, bora acelerar. E ela, que é motorista, tem o seu grande ídolo, Ayrton Senna. Alê, eu amava a Eliana e a Fernanda. Tinha brinquedos, sandálias e até as roupas. Manda um beijo para as meninas da loja de pés

0: Alessandra, boa tarde.
1: Olá, senhor João.
0: Olha, enquanto o tema de hoje, meu programa favorito, que não saia de casa antes de assistir o Gugu Liberato.
1: Era fã do Gugu?
0: Gostava muito dele. O programa dele era show.
1: É verdade. Quantas histórias a gente se emocionou e quantas a gente ficou com medo.
0: Segurava a gente na frente da TV.
1: Segurava mesmo.
2: Meu nome é Maria Rita.
1: Oi, Maria.
2: Eu queria pedir a música Vou Vender Meu Chapéu da Ana Castela.
1: Um beijo, querida. Tia toca logo mais pra você, tá bom? Vou ver se eu acho essa aqui. Que essa eu acho que a gente ainda não tem. Marcos Alexandre, abraço pra você também.
3: Ale, muito boa tarde. É Maurício Fusco.
1: Oi, Maurício.
3: Olha, o meu ídolo, eu acho que não só pra mim, como pra todos nós que é do rádio, o meu ídolo,
1: Eli,
3: com certeza,
1: Correia.
3: É o grande mestre saudoso Silvio Santos.
1: Ah,
3: eu tive
1: Silvio
3: a oportunidade
1: Santos.
3: De conhecê-lo pessoalmente.
1: Ah, você teve?
3: Uma vez em que eu fui, tive a oportunidade de ir até o SBT.
1: Olha que sorte.
3: Eu conheci pessoalmente. Cumprimentei, ele cumprimentou de volta. Era muito simpático. Aquele abraço a você, Ale, a todos.
1: Ô, Maurício, verdade. Silvio Santos era o nosso ídolo. Quem de criança não assistia o Silvio Santos? E depois de adulto, às vezes, até parou de assistir tanto, mas quando ele faleceu, bateu aquela nostalgia de quando a gente assistia todos os programas, o domingo em família, assistindo Silvio Santos. E o Maurício teve a oportunidade de ir lá nos estúdios Anhanguera e conhecer o Silvão, hein? Deve ter sido um momento muito bacana. Valeu, Maurício! Você participa e conta pra gente quem era o seu maior ídolo de infância.
4: Boa tarde, Alê.
1: Tarde, minha
4: Eu
1: amiga.
4: Também. Meu ídolo continua sendo Ayrton Senna.
1: Olha!
4: Mas eu lembro muito do Pica-Pau.
1: Boa!
4: Eu assisti milhões de vezes.
1: Ah, eu amava o Pica-Pau.
4: Até hoje ele gosta do Pica-Pau.
1: Bolo de morango.
4: Um beijo, querida. Fica com Deus.
1: Um beijo, Célia. Eu adoro Pica-Pau também. Às vezes eu tô com insônia. Eu vou lá no TikTok, tem uma página lá com os melhores momentos do Pica-Pau e fico assistindo. É bom. Valeu, Célia. Volto já com você.
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0: Rufi, cantando um pouco de tudo aí do sertanejo, terminando com Lendas e Mistérios de Fred, Gustavo e Marília Cecília e Rodolfo, Maria Cecília e Rodolfo, aqui na Tarde da Aventura, na voz do Murilo Rufi, nessa penúltima sequência do Tamo Junto Ventura, porque todo mundo que participou concorre aos prêmios e daqui a pouco eu volto com os ganhadores.
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2: O Grupo Menos é Mais com Pablo do Arrocha nesse pagodinho da sofrência com a saudade inconveniente. E pra todo mundo que participou por aqui, agora tem o sorteio, né? Todo mundo participou, deu uma sua opinião e agora vamos pros prêmios do Tamo Junto de hoje. Tá valendo pra você um delicioso yakisoba do Sushi da Barra Lençóis Paulista. E quem fatura, final do telefone 6150, é a Fernanda de Carvalho. Parabéns pra você, Fer. Fernanda de Carvalho faturou um delicioso yakisoba do Sushi da Barra Lençóis Paulista. E agora a gente tem o vale compras de R$50 da Lufarma. E quem fatura, final do telefone 4626, é o Maurício Fusco. Parabéns pra você, Maurício. Faturou vale compras de R$50 da Drogaria Lufarma. Parabéns aos ganhadores. Obrigada a você que esteve com a gente aqui no Tamo Junto. Continue, meu amigo Castelo, sertanejo bom demais. Daqui a pouco na programação da Aventura. A última é o som do Ted Swings. Um beijo grande. Eu, Libanori, volto amanhã, se Deus quiser. Tchau, gente.

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1: Boa tarde, nós vamos dando sequência com mais informações nessa segunda-feira. E uma mulher foi presa na madrugada do último sábado, suspeita de deixar os dois filhos com transtorno do espectro autista, de 6 e 10 anos, expostos à chuva e o frio em Botucatu. A Guarda Civil Municipal foi acionada após denúncias de que a mulher, com sinais de embriaguez, estava em uma rua no bairro Cachoeirinha 2, acompanhada das crianças durante o temporal. Durante as buscas pelo bairro, os agentes localizaram a suspeita caída no chão e com comportamento alterado. Ao lado dela, os guardas municipais encontraram os menores descalços, molhados, chorando e expostos ao mau tempo. Uma equipe do Serviço de Atendimento Móvel SAMU foi acionada e encaminhou a mulher até o pronto-socorro adulto da cidade. O Conselho Tutelar também esteve no local e prestou apoio às crianças. Segundo a GCM, os menores relataram que vinham sofrendo maus tratos. Eles foram entregues aos cuidados de um familiar com mais de 18 anos. Após receber alta médica, a mulher foi levada ao plantão policial em Botucatu, onde foi autuada em flagrante pelo crime de maus tratos.
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6: Vai arrebentar o peito na cerca, Dreme Farbado.
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0: gente não leva. 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Bora viver então. Fidume Jeca aqui na aventura. Matheus e Cauã, Lauana Prado, Admita, as primeiras.
1: Acelera.
0: O sertanejo bom demais esse fim de tarde de segunda-feira. A Aline tá ouvindo, a Gabriela, a Manu. A Mariana, a Helena, a Juliana, a Bárbara. A Mirella. Matheus, meu grande amigo Matheus. Mais simples que painel de jipe. O Palito, o Caio Fernandes, o Vinícius, o Guilherme. Porque é junto dos bons que a gente fica melhor.
1: Acelera.
0: Firma no laço e vamos pra cima.
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0: Cabeceira essa música, hein? Intuição, Yasmin Santos aqui na Aventura. Teve ainda Bruno e Marrone, Henrique e Diego, Esqueci Você.
1: Sertanejo bom demais. Com. Cristiano Castelhano.
0: Vem comigo.
1: Cristiano Castelhano.
0: Ao vivo.
1: No estilo sertanejo.
0: Paulo e Natan. Murilo Huff
2: e Paulo e Natan.
0: Isso mesmo. Camisa de força.
3: Bebida forte.

0: Bate palma pros meninos aí.
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0: mãos de alguém. Felipe Rodrigo aqui na Aventura. A grama do vizinho, Bruno Rosa, Jorge Mateus.
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0: A indicação da Helena, lá da cidade de Barra Bonita. Beto e Júlio, Ed Brito e Samuel, Rios e Navios. E vem da Maiara e Maraíza, quem sente saudade sou eu.
1: Cristiano Castelhano, é ação em estado bruto.
0: Aqui não, Tatu, aqui é cimentado. Zezé de Camargo e Luciano. Frente Fria. Cabeceira essa música, hein? Escuta aí pra você ver.
2: Cacholho.

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1: Boa tarde. Um homem foi preso na quinta-feira por posse ilegal de arma de fogo suspeita de caça de animais silvestres na cidade de Ourinhos. De acordo com a Polícia Militar Ambiental, a denúncia indicou que o suspeito praticava caça mediante o uso de armas longas. Os policiais conseguiram localizar o homem, que ao ser abordado confessou que caçava animais para consumo próprio. Na residência dele, os policiais encontraram uma espingarda calibre 36, três carabinas de pressão, miras a laser, lunetas e munição. Todo o material foi apreendido e levado junto com o suspeito para a delegacia de Ourinhos. O caso segue sendo investigado.
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3: 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Tá tudo certo aí? 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
2: Nossa.

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1: Olá, amigos da Ventura FM, aqui é o Chitãozinho.
2: Alô, gente, aqui é o Chororó.

0: Cavalo Enxuto, Chitãozinho e Chororó. Manda alô pra Renata, a Pâmela, a Carla, Amanda, a Thaís, a Raíssa, a Luna. Obrigado pelo carinho da audiência. Alô, Jaú. TV da Rio Negro e Solimões, Frio da Madrugada. A indicação da Vanessa Nogueira, minha vizinha de cerca. Country Beat, Teodoro e Sampaio. Se ela me largar, acelera. Manda alô pro meu grande amigo, meu irmão, Jonas Sampaio. Alô, Jonas, forte abraço, meu irmão. Sebastião Cabral, mandar um alô também pra Ana Lívia, a Andréia, a Nayara. 5:17. Daqui a pouco tem um mete bala aqui na Aventura. Gasta sua internet comigo. O Breno também tá ouvindo, Matias, Orlando, o Leonardo. Alô, Agudos. Acelera. Porque é juntos bom que a gente fica melhor.
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0: Guilherme Santiago aqui na Aventura. Teve ainda Jorge Mateus, Só Se For Sozinho.
1: Cristiano Castelhano, do Castelo. E o sertanejo bom demais.
0: Aqui a potência é dobrada.
1: O Castelo é diferente.
0: Sistema é bruto, o laço é curto e a pegada é forte.
1: O Castelo.
0: Daniel, pra ser feliz. Alô, Jonas, meu irmão, forte abraço.

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0: Vira! Virou! Christian Ralph aqui na aventura. Cabeceira, essa música é pra arrancar o pica-pau do toco, pra arrebentar o peito na cerca dele, meu farpado. A indicação do Guilherme.
1: Acelera.
0: Forte abraço, parceiro. Alô, Borebi. TV em Esconde, Esconde. Guilherme Benuto.
1: Até breve, cowboy.
0: Eu vou lá, mas já volto.
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1: Olá, muito boa tarde. A partir de agora nós vamos com as informações policiais desta segunda-feira. Uma pessoa morreu após ser atropelada por um caminhão bitrem e em seguida por um automóvel que fugiu do local na noite de domingo na rodovia Geraldo Pereira de Barros em Torrinha. Segundo informações divulgadas pela Agência Reguladora de Transporte do Estado de São Paulo, com base em relatos da Polícia Militar Rodoviária, o acidente ocorreu por volta das 18h50, na altura do quilômetro 250 da rodovia. Ainda conforme o registro oficial, o motorista do bitrem informou que trafegava pela pista quando avistou um pedestre caído sobre a faixa de rolamento. Apesar da tentativa de desvio, não conseguiu evitar o atropelamento. O caminhoneiro relatou ainda que seguiu até um ponto seguro para realizar o retorno. E ao voltar ao local do ambiente, constatou que um automóvel também havia atropelado a vítima. O motorista deste veículo deixou o local sem ser identificado. A vítima morreu no local. O condutor do bitrem não sofreu ferimentos e, após o atendimento da ocorrência, prosseguiu viagem. Um homem de 31 anos foi preso nesta segunda-feira durante a quarta fase da Operação Veritas Vincit, que investiga o roubo e as ameaças de morte contra o vereador Fernando Giria de Assis. Além da ordem de prisão temporária contra ele, os policiais também cumpriram 5 mandados de busca e apreensão expedidos pela Justiça. Segundo a Polícia Civil, o homem foi levado a uma unidade prisional da região e não teve a sua localização informada. O suspeito permanece à disposição da Justiça. Ao todo, 4 pessoas já foram presas por envolvimento no caso, entre elas o ex-secretário de Planejamento. De acordo com a polícia, as investigações avançaram e passaram a apurar não apenas o autor do roubo, mas também a possível participação de outras pessoas no planejamento, no apoio logístico e na tentativa de ocultar provas. E um homem de 36 anos foi executado a tiros na madrugada desta segunda-feira por volta das 5 da manhã no portão da sua casa na rua Victório Perim, no Parque Jaraguá, em Bauru. O autor do disparo fugiu e policiais civis da terceira delegacia de homicídios realizam diligências visando ao esclarecimento do homicídio. De acordo com o registro policial, o Wilson Aparecido foi alvo de, ao menos, 4 disparos de arma de fogo e acabou atingindo 3 vezes na região do tórax e costas. Quando a polícia militar chegou ao endereço, ele era atendido por uma equipe do SAMU. A polícia científica foi acionada e apreendeu cápsulas deflagradas para a realização da perícia. No quintal da residência da vítima, peritos localizaram um revólver calibre 22 com 6 munições intactas que também foi apreendido. Equipes da terceira DH foram até o endereço e iniciaram imediatamente as investigações com o objetivo de identificar o autor.
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0: The Curie, me adianta viver na cidade. Belmonte, Amaraí, a indicação do Vinícius, meu grande amigo Vinícius, forte abraço, meu irmão. Milionário José Rico, Estrada da Vida, manda alô pro meu vizinho de cerca, do lado direito, André Pacola, lado esquerda, lado esquerdo, Zecão da Araucária, o Joaquim, Kim Lourenço, forte abraço, o Danilo, Juliano, alô Bicão, alô Maza, forte abraço, o Cauã, o Elias, o Fabiano, o Palito, que tá dando mais trabalho que Porto Sordo. Que é junto dos bons que a gente fica melhor.
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0: Vou dar um alô pra Milena, a Jéssica. Tá todo mundo lá no bar do Tobias, no Tobas Bar. Tá todo mundo tomando Tobas. Eita lasqueira, Tobas Bar. Alô, véi, Tobias. Forte abraço, Rafaela.
2: Acelera.
0: Essa menina é bruta, hein? Doce como limão e tranquilo igual um furacão. Tão delicada, feito coice de mula. Não, segura, segura a rédea, eu vou lá. Eu vou lá, mas já volto.
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0: da Estrada, João Paulo e Daniel. A dedicação do meu amigo Matias, forte abraço, meu irmão. Daniel Boiadeiro, também tá ouvindo. João Paulo e Daniel, essa moda aqui, quem gosta muito também é o meu amigo Vitinho, Poeira da Estrada, que modão, cabeceira. TV Boate Azul com Joaquim Manuel. Pente de amor, procurei remédio de madeira na vida. Eita lasca, que modão. Dona Orides da Secap tá ouvindo. Gasta a sua internet comigo hoje sem interesse, meu vizinho de ser. Sem interesse mesmo. Hoje não tem nada. Castelo tá pobre hoje, mas muito pobre. É, Dona Orides da Secap, obrigado pelo carinho da audiência. Mandar um alô aqui também pra Bela, a Isabela, lá da cidade de Jaú. Sebastião Cabral gravou um áudio.
1: Boa noite, Castelo. Boa noite, Ventura. Sebastião Cabral. É, quero ouvir uma música aí com o Teodoro Sampaio, qualquer um deles. Ofereço para todo o pessoal do Júlio Ferrari e para você da rádio aí. Um abração. Tchau, obrigado. Quer participar do sorteio?
0: Tchau, obrigado.
2: Boa tarde, meu amigo Castelo. Aqui é o Bruno de Agudos. Tudo bom, parceiro? Castelo, toca uma moda pra nós aí de Jonete e Frederico, tá combinado. Eu ofereço pra você e pra todos os ouvintes aí da Aventura FM. Um forte abraço, Castelo. Tchau, tchau.
0: Tchau, obrigado. Dona Benedita de São Manuel também tá ouvindo. Alô, meu amigo Mauri.
3: Boa noite, meu amigo Castelo Mauri. Ô, Castelo, toca aquela moda do Pedro Bezerra da Estrada. Engatilhou? Mete bala.
0: Tchau, obrigado.
4: Boa noite, Castelo. Boa noite, Aventura. Zé Romino de Buribi. Eu queria ver a música Ilusão Perdida do Zé Rico. Oferecer pra Irene, pra Fato, pro Júnior, pro Marizão do Saúde e o Marquinhos. Obrigado, Castelo. Engatilhou, mete bala. Eu quero ganhar esse prêmio, Castelo.
0: Tchau, obrigado. Forte abraço, parceiro. A Lívia também tá ouvindo. Alô, Agudos. Ah, só dá Agudos hoje, hein? Aniversário de Agudos.
5: Tarde, meu vizinho de cerca. Tudo certo, mas nada resolvido. Aqui tá daquele jeito, hein? Mato alto pra carpir, baixo pra roçar e seco pra queimar, hein? Bruto, tô ligadinho em você desde as 6 da manhã, hein?
0: Olha!
5: Curtindo modão top, cabeceira. Que modão sem modinha nunca. Nós não gosta, nós ama de verdade. Bruto, toca aí aquela do Juliano César, aquela que eu amo, sonhando com você. Tá bom? Um beijo, tudo é bom e tchau, obrigado e chama!
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0: Grosso e Matias, memória.

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0: 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Tá bagunçado, mas tem gerência. Falhou, vai de novo. Aí bonito.
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0: A indicação do meu amigo Pedrinho, lá da cidade de Areópolis. Obrigado pelo carinho da audiência, parceiro Pedrinho. A Nádia, boa noite. Avião das Nove, cabeceira essa música, hein? Trio Paradura, Gino Geno, Matão e Monteiro, Arrependida, pra meter o chifre no chão e sair arando. Piazinho chega até a coçar o chifre no barranco. Eita lasqueira no pé da goiabeira, gasta sua internet.
1: Oi,
0: comigo.
1: Castelhano, boa noite, Castelhano.
0: Boa
1: tudo
0: noite.
1: Bem, Castelhano?
0: Tudo bem.
1: Toca o Manobi

0: bonita aí pra nós, para oferecer pra minha pessoa, Cícero Maria da Silva, que mora na Nações, porque ela está aniversariando hoje, tá? E quero oferecer pra você, pra toda a sua família, pro meu esposo Heleno, pra minha filha Maria Vitória, pra todos que estão escutando, tá bom? Eu quero que você toque a Tititica, tá bom? Para oferecer pra minha filha Maria Vitória. E pra mim também, viu? Deus abençoe. E que eu ia passar essa data de ano, muitos, muitos anos de vida, junto com vocês. Escutando essa maravilhosa.
1: Com certeza, com certeza. Parabéns, dona Cícera. Tudo de bom, viu? Geraldo Jordan, grande abraço. Mandar um alô pro Stefano do Guincho. Stefano Ferrari, forte abraço. Alô, Bicão.
2: Boa noite, Castelo, beleza? Estamos aqui curtindo o seu programa. Coloca pra nós uma do Goiano Paranaense aí, Caipira do Mato. Obedecer pra todos que tá curtindo o seu programa, pra todos os bares de Lençóis, pra todos os seus ouvintes. Vai pro meu amigo Fumaça, vai lá pro Maurão. Vai pra todos que tá curtindo o seu programa. Forte abraço.
1: Coloca forte abraço.
2: No sorteio aí, meu patrão.
1: Tamo junto. Tchau, obrigado. Ângela Cássia também tá ouvindo. Fernando. Alô, Fernando. Quem mais tá ouvindo aqui? Eita lasqueira. Castelo, ofereço pra minha esposa Érica, pro meu filho Davi. Quem é? O Cris. Alô, Cris. Forte abraço.
3: Boa noite, Castelo. Boa noite, Ventura Zafani, do projeto Preservando a Natureza. Ventura FM, projeto Preservando a Natureza, contribuindo por um planeta melhor. Tamo junto, Castelo. Ô, Castelo, toca aquele modão bacana pra nós aí. Tamo junto, meu amigo.
1: Tamo junto. Fechou. Tocar um modão cabeceira. Mandar o Stefano, tá? O Stefano tá com a Marina e a Jerusa, né? E Giuseppe. Forte abraço pra vocês aí, toda a família ajuda Stefano. Stefano do Guincho, caboclo bom demais a conta. Mais simples que painel de Jeep.
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0: Piquiti.
1: Ah, Piquitita.
0: Tchau, tchau, Piquiti.
1: Tchau, tchau.
0: Cuida bem da mamãe.
1: Duduque Dalvan.
0: Tchau, tchau, Piquitita.
1: Fala, Piquitita. Aí, bonito, tudo gravando, modão, cabeceira, mais um clássico.
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1: Porque aqui nós não toma mel, aqui nós mastiga beia. Teve ainda Juliano César, bem aos olhos da lua.
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1: Antes de encerrar, manda alô pro Jura. Alô, Jura, grande abraço. O Júlio gosta de uma pescaria, ele e o Pracidelli. Toda a equipe do Jornal Eco, um abraço pra vocês aí, viu? E mandar um alô aqui também pro Fabinho, lá da cidade de São Manuel.
3: Cristiano Castelhano, o furacão do Centro-Oeste Paulista.
1: Segura!
3: Castelo, segura, essa é você.
1: E vamos pegar descendo, porque subindo é contramão.
3: Acelera!
1: Uma ótima noite pra você. Fica com Deus! E tchau, obrigado!

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2: Em Brasília, 19 horas.
3: Está no ar a Voz do Brasil. As notícias do governo federal que movimentaram o país no dia de hoje.
4: Olá, boa noite.
2: Boa noite para você que nos acompanha em todo o país.
4: Segunda-feira, 27 de julho de 2026.
2: Vamos aos destaques do dia.
4: Estatuto da Igualdade Racial completa 16 anos.
2: Um marco legal no fornecimento de direitos e geração de oportunidades.
4: E quem conversa com a gente sobre os avanços da lei é Bárbara Oliveira, secretária executiva do Ministério da Igualdade Racial.
5: O estatuto, ele fez um processo de trazer como responsabilidade para o Estado brasileiro a obrigação de enfrentar o racismo nas suas políticas, nas suas ações.
2: Proteção no ar.
4: Na hora de escolher o que as crianças assistem e jogam, a classificação indicativa é a maior aliada de pais e responsáveis.
6: A classificação indicativa leva em conta se a produção exibe cenas de violência, se há conteúdo sexual ou de nudez, ou se faz uso ou referência a drogas lícitas e ilícitas.
2: Cultura.
4: Teatro Amazonas em Manaus e o Teatro da Paz em Belém são reconhecidos como patrimônio cultural do mundo. Luana Karen.
7: Os teatros passam a figurar juntos na lista do patrimônio mundial cultural da Unesco, com o nome Teatros da Amazônia.
2: Hoje na apresentação da Voz do Brasil, Marina Jungmann e Luciano Seixas.
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2: Brasil e Coreia do Sul assinaram 5 memorandos de cooperação nas áreas de educação, energia, tecnologia industrial, atividades espaciais e esportes.
4: Os documentos foram assinados durante a visita do presidente sul-coreano Lee Jae-myung ao Brasil.
2: Os dois países vão fortalecer a cooperação em atividades espaciais pacíficas, biocombustíveis e energia limpa, intercâmbio entre universidades e atletas e incentivo à pesquisa e inovação.
4: Brasil e Coreia do Sul também retomaram as negociações para um acordo comercial entre o país asiático e o Mercosul.
2: Em 2025, o intercâmbio comercial entre os dois países chegou a 11 bilhões de dólares. O Brasil também abriga a maior comunidade coreana na América Latina.
4: Campanha Julho Verde chama a atenção para a importância do diagnóstico precoce do câncer de cabeça e pescoço.
2: Feridas na boca que não cicatrizam, rouquidão persistente e caroços no pescoço são alguns dos sinais que não devem ser ignorados.
4: Saiba como prevenir a doença na reportagem.
8: Uma ferida na boca que não cicatriza, rouquidão prolongada ou um caroço no pescoço. Sintomas que muitas vezes são ignorados, mas que podem ser sinais de alerta para o câncer de cabeça e pescoço. Foi o que aconteceu com a aposentada Karina Oliveira Souto, de Brasília. Hoje, em tratamento, ela transforma a própria experiência em um alerta para que outras pessoas não adiem a procura por atendimento.
9: O câncer não espera. Hoje, quanto mais você descobrir esse diagnóstico mais rápido, melhor sua chance de cura.
8: Segundo o INCA, o Instituto Nacional de Câncer, o Brasil deve registrar mais de 780 mil novos casos de câncer por ano até 2028. Desse total, cerca de 40 mil serão de câncer de cabeça e pescoço. O problema é que a maioria ainda é diagnosticada tardiamente. E é justamente para mudar essa realidade que a campanha Julho Verde reforça um alerta. Identificar os sintomas cedo pode aumentar as chances de cura. O câncer de cabeça e pescoço reúne tumores que atingem regiões como boca, garganta, laringe, nariz, tireoide e pele da face e do pescoço. Entre os principais fatores de risco estão o tabagismo, o consumo de bebidas alcoólicas e a infecção persistente pelo HPV. Quando descoberto precocemente, as chances de sucesso do tratamento aumentam e o risco de sequelas diminui, explica Isabela Costa Santos, chefe substituta do setor de cirurgia de cabeça e pescoço do INCA.
10: É importante a gente entender que quanto mais cedo essa doença é diagnosticada, melhores são os resultados. Em qualquer lugar do mundo, se você pode pode tratar um tumor no estágio inicial, nós estamos falando de índices de cura muito melhores, né? E altos.
8: A prevenção passa por hábitos saudáveis, alimentação equilibrada, higiene bucal, prática de atividade física, proteção contra o sol e vacinação contra o HPV, oferecida pelo SUS para crianças e adolescentes na faixa indicada pelo Programa Nacional de Imunizações. E a vacinação é um grande aliado no combate à doença, destaca o secretário de Atenção Especializada à Saúde do Ministério da Saúde, Mozart Júlio Tabosa Salles.
11: A vacinação contra HPV é fundamental para a prevenção do câncer de cabeça e pescoço, fundamental das doenças laringais. Precisamos trabalhar isso e fazer de maneira muito efetiva. E isso é fundamental. O Brasil já tem hoje 82, 83% de cobertura entre as meninas, cerca de 60%, um pouco mais, um pouco menos entre os meninos. Precisamos subir mais o patamar de cobertura entre os homens para que a gente possa chegar naquilo que é ideal.
8: Ao perceber sintomas persistentes, como feridas na boca que não cicatrizam, rouquidão prolongada, dificuldade para engolir ou caroços no pescoço, a orientação é procurar a unidade básica de saúde mais próxima. Se houver necessidade, o paciente é encaminhado para exames e atendimento especializado. Reportagem Pablo Mundim.
2: E o Ministério da Saúde publicou portaria que define os 18 medicamentos oncológicos considerados de altíssimo custo para oferta no Sistema Único de Saúde.
4: A relação abrange fármacos para tratamento de diversos tipos de câncer, como o de mama, pulmão, gástrico, ovário, medula óssea e a leucemia.
2: A medida determina a forma como o medicamento será apresentado e os critérios analisados para definição de altíssimo custo.
4: A estratégia prioriza a economia em escala e a garantia de acesso aos medicamentos já incorporados pela Comissão Nacional de Incorporação de Tecnologias no Sistema Único de Saúde.
2: Julho é um mês com datas importantes para a luta racial no Brasil.
4: No último sábado, dia 25, foi comemorado o Dia Internacional da Mulher Negra, Latino-Americana e Caribenha.
2: E no dia 20, o Estatuto da Igualdade Racial completou 16 anos.
4: O Estatuto estabeleceu em lei uma série de diretrizes para a condução das políticas públicas de combate ao racismo e de redução das desigualdades raciais no país.
2: E hoje nós conversamos mais cedo com a secretária executiva do Ministério da Igualdade Racial, Bárbara Oliveira Souza, sobre esse marco. Vamos acompanhar.
4: Olá, secretária, bem-vinda à Voz do Brasil. Olha, a gente queria começar então falando do Estatuto da Igualdade Racial, que está completando 16 anos, e queria que a senhora trouxesse para a gente então quais são os principais avanços desde a criação da lei, o que, que ela trouxe aí de inovação.
5: Não, perfeito. Bom, o Estatuto da Igualdade Racial é uma grande conquista nossa, né? Que está completando agora em julho 16 anos de vigência. Então, com muita alegria, Mariana Jugmann e Luciano Seixas, nós do Ministério da Igualdade Racial agradecemos muito por esse convite para dialogar sobre esse marco fundamental para a política de igualdade racial do Brasil. E o Estatuto, ele fez um processo de trazer como responsabilidade para o Estado brasileiro a obrigação de enfrentar o racismo nas suas políticas, nas suas ações. E conseguiu construir base sólida para que a gente tivesse um processo de amadurecimento das ações afirmativas nas universidades e na educação superior, como hoje temos, e temos diversos avanços, né, a partir dessa lei. Como temos também as ações afirmativas nos concursos públicos, que também tem gerado muito resultado, além de políticas públicas transversais na saúde, na educação, na cultura, no trabalho e na moradia, para de fato superar o racismo estrutural e promover a igualdade racial no Brasil, que é algo tão central. A gente tem alguns resultados, estava falando da lei de cotas, como, por exemplo, uma ampla presença hoje de estudantes negros e negras nas universidades. São mais de 4 milhões de estudantes que ocupam universidades públicas e privadas no Brasil. Isso é um avanço se a gente pensa os dados estatísticos em relação aos anos 2000, né? Quando apenas 2% da população negra estava na universidade.
2: Bom, secretária, a senhora citou aí as questões de cotas, vale para a educação, vale também para o trabalho. Na verdade, o Estatuto da Igualdade Racial reúne direitos em diversas áreas, né? Educação, trabalho, também saúde, na cultura. Na prática, como é que ele impacta a vida da população brasileira?
5: Não, perfeito. O Estatuto, ele orienta as políticas de igualdade racial e traz alguns aspectos que são centrais para a forma como a gente se organiza no governo federal e também em articulação com governos estaduais e municipais para implementar essa política. E traz alguns princípios, como por exemplo da transversalidade. Então, ele prevê essa articulação com os vários ministérios que executam ações voltadas para a igualdade racial e para a superação do racismo.
4: A gente está falando aí de 16 anos da construção dessa política. A senhora mencionou políticas afirmativas também, mas apesar disso a gente ainda continua precisando trabalhar em torno da redução das desigualdades raciais, né, que são uma realidade no país. Quais são os maiores desafios que a senhora considera para que os direitos previstos no estatuto realmente se tornem uma realidade e se tornem presentes mesmo?
5: Essa pergunta, Mariana, agradeço muito. Eu acho que ela é chave para a gente avaliar o porquê que a política de igualdade racial ainda é muito importante no Brasil hoje. A gente tem avanços fundamentais em marcos legais, temos uma política nacional estruturada, temos o Sistema Nacional de Promoção da Igualdade Racial, que leva essa política para governos estaduais e municipais, mas uma conquista, inclusive, do Estatuto da Igualdade Racial. É ele quem cria o SUS, né, o nosso SUS da Igualdade Racial, que é o SINAPIR, e que hoje está presente nos 27 estados da federação e em quase 500 municípios. Vou começar por esse ponto, porque é um ponto que demonstra avanço, mas demonstra também desafio, né, que é o foco da sua pergunta, e por que que é importante a gente avançar nisso. É fundamental que a gente busque incrementar e capilarizar cada vez mais essa política e avançar em mais estados e municípios. Está em curso foi julgada, né, e está em curso a elaboração da resposta a ela, a DPF Vidas Negras, a DPF 973, que obriga o governo federal a atualizar o segundo Plano Nacional de Promoção da Igualdade Racial. A gente vem trabalhando nisso ativamente. E, obviamente, a gente vem também destacando a importância de que estados e municípios também sejam envolvidos nessa obrigação de fazer dessa ação, pela importância da gente federalizar essa política. Então, é um desafio que a gente ainda tem, temos um avanço importante, estamos nos 27 estados, mas precisamos, de fato, avançar e capilarizar essa política no Brasil. Outro ponto é que os dados socioeconômicos, de segurança pública, são muitas as dimensões que ainda demonstram que, mesmo tendo avançado muitíssimo, e de fato há na história, né, ao longo da história, um incremento importante na política de igualdade racial no Brasil, é possível a gente avaliar que ainda há muito o que fazer. E os dados que foram publicados recentemente do Fórum Brasileiro de Segurança Pública e do Atlas da Violência, por exemplo, pegando apenas um aspecto, demonstram a relevância da gente avançar na política de igualdade racial para enfrentar esse racismo que toca a vida das pessoas, que toca o cotidiano das pessoas. 83% das vítimas de morte decorrentes de intervenções policiais no Brasil são pessoas negras. E o jovem negro tem 3 vezes mais chance de ser vítima de homicídio no Brasil do que o jovem não negro. Então, essa inequidade tão presente nas famílias, nas mães, né, ela precisa ser enfrentada. E esse enfrentamento, ele também tem algo estruturante para guiar a nossa política de igualdade racial. O Estatuto da Igualdade Racial, ele fortalece isso, e obviamente os dados socioeconômicos, sociais do Brasil, eles são um chamariz para a importância da gente priorizar de forma central a relevância da política de igualdade racial e do enfrentamento ao racismo na nossa atuação no Estado brasileiro.
2: Muito bem, nós conversamos com a secretária executiva do Ministério da Igualdade Racial, Bárbara Oliveira Souza. Muito obrigado, secretária, por sua presença aqui na Voz do Brasil.
5: Eu que agradeço, Luciano Seixas, agradeço muito, Mariana Jungmann, por esse espaço dedicado aqui ao Ministério da Igualdade Racial.
4: E é importante a gente destacar os principais canais de denúncia para crimes raciais no país.
2: Caso você viva ou presencie um ato de racismo ou injúria racial, é possível fazer a denúncia por meio do Disque 100, canal de direitos humanos do governo federal.
4: Ou pela plataforma Fala BR, que reúne as ouvidorias também do governo federal.
2: E é sempre bom lembrar que racismo é crime, portanto, pode ser denunciado em delegacias de polícia e para o Ministério Público.
4: E também bem responsáveis. Vocês já repararam naquele selinho colorido que aparece antes dos desenhos, filmes e jogos de celular? Aquilo ali é a classificação indicativa, uma ajuda de ouro para você saber o que é seguro para a idade do seu filho.
2: Na hora de saber se um filme, desenho ou jogo eletrônico é recomendado para crianças e adolescentes, a classificação indicativa funciona como um instrumento para proteger os jovens de conteúdos impróprios em cada fase do desenvolvimento.
6: A dona de casa, Natália da Silva, tem 4 filhos. Durante o dia, eles estudam, brincam, praticam esportes e fazem atividades ao ar livre. E em alguns momentos, também assistem televisão. Natália conta que o acesso às telas é monitorado por ela, que observa cada conteúdo escolhido.
12: Filmes eu vejo antes, desenho eu costumo sentar para assistir com elas mesmo. Muitas vezes eles mesmos vêm e conversam com a gente sobre o que que tem no desenho, sobre curiosidades que eles viram. Mas assim, sempre observando a classificação de ativo de filmes e desenhos.
6: Para orientar a Natália e outros pais na hora de escolher o que é apropriado para os filhos assistirem, existe a classificação indicativa. A informação estabelece a idade recomendada para programas, filmes e até mesmo eventos culturais exibidos em público. Como explica o coordenador de políticas de classificação indicativa audiovisual, Eduardo Nepomuceno.
13: A classificação indicativa é uma informação para as famílias a respeito dos conteúdos presentes nas obras audiovisuais. Visuais, nos espetáculos públicos, né? Nos streamings, nas TVs a cabo, TV por assinatura, no cinema e nos aplicativos e jogos.
6: A classificação indicativa leva em conta se a produção exibe cenas de violência, se há conteúdo sexual ou de nudez, ou se faz uso ou referência a drogas lícitas e ilícitas. Também observa se há linguagem ofensiva ou situações que possam causar medo ou forte impacto emocional. A partir da identificação desses elementos, é definida a faixa etária adequada para cada fase do desenvolvimento, como destaca o coordenador de políticas de classificação indicativa audiovisual, Eduardo Nepomuceno.
13: Cada um desses grandes eixos tem critérios específicos para cada faixa etária. Em razão desses conteúdos identificados, é que a gente consegue chegar numa faixa etária indicada para cada momento do desenvolvimento das crianças e dos adolescentes.
6: A classificação indicativa de obras audiovisuais funciona como um instrumento de proteção aos direitos de crianças e adolescentes. A neuropsicóloga Renata Nunes destaca como a indicação da idade tem a ver com a compreensão da criança em certas fases da infância.
14: Elas são orientadas por essas fases do desenvolvimento, para que ela não tem acesso a conteúdos que ela ainda não está pronta emocionalmente. Mas isso tudo não precisa ser inflexível. Os pais precisam entender quem são seus filhos.
6: Para avaliar qual a classificação indicativa de uma obra do circuito comercial, é atribuída uma faixa etária. Além disso, há uma mensagem que diz os principais temas presentes na obra. Para vídeos disponíveis em plataformas de streaming, a própria plataforma realiza a autoclassificação seguindo os parâmetros estabelecidos. Reportagem Márcia Fernandes.
4: Hoje o Brasil conquistou um novo reconhecimento internacional para a cultura.
2: O Teatro Amazonas em Manaus e o Teatro da Paz em Belém passaram a integrar a lista do Patrimônio Mundial da Unesco.
4: Com isso, o país chega a 26 bens reconhecidos pela organização.
2: Os dois monumentos eram tombados pelo Instituto do Patrimônio Histórico e Artístico Nacional, o IFAM, desde os anos 1960.
4: Conheça um pouco da história desses dois monumentos na reportagem de Luana Karen.
15: Foi durante o ciclo da borracha, período em que a extração do látex deu impulso para um grande crescimento econômico da região norte, que surgiram os teatros Amazonas, em Manaus, e da Paz, em Belém. Era fim do século XIX e a riqueza produzida pelo chamado ouro branco despertou nas elites da época o desejo de reproduzir no coração da maior floresta tropical do mundo o requinte das grandes capitais europeias. Primeiro veio o Teatro da Paz, em 1878. Inspirado na arquitetura neoclássica italiana, tornou-se símbolo da prosperidade da capital paraense, então principal porta de saída da borracha para o mundo. Quase duas décadas depois, em 1896, foi a vez do Teatro Amazonas abrir as portas em Manaus. De estilo renascentista, o edifício preserva até hoje parte arte da arquitetura e decoração originais. Embora inspirados na estética europeia, os dois monumentos incorporaram referências amazônicas, pinturas, madeiras nobres e elementos decorativos da região. Ajudam a contar a história do encontro entre a cultura local e as influências trazidas do outro lado do Atlântico. O compositor brasileiro Carlos Gomes chegou a se apresentar no Teatro da Paz, mas não conseguiu ver o Amazonas inaugurado. Morreu 3 meses antes, sendo homenageado na pintura que representa a ópera, no teto do Teatro Manauara. Aliás, marcados pelos concertos clássicos, apresentações de balé e óperas, os espaços também se abriram à cultura popular. Nomes como Milton Nascimento e Roger Waters passaram pelo Amazonas, que recebeu até uma visita inusitada em 1997 das Spice Girls, no auge da carreira. Agora, mais de um século depois de terem sido erguidos como símbolos da riqueza da borracha, os teatros da Amazônia ganharam um novo significado, o de patrimônio de toda a humanidade. O presidente do IFAM, Instituto do Patrimônio Histórico e Artístico Nacional, Davidson Guzmão, destacou que a medida também é um reconhecimento da cultura produzida pela região amazônica.
16: A Amazônia, para além do paradigma do meio ambiente e do patrimônio natural, é também reconhecida pela sua produção cultural, pela sua produção artística e pelos circuitos culturais que os teatros engendram.
15: Os teatros Amazonas e da Paz foram tombados pelo IFAM na década de 1960. Agora passam a figurar juntos na lista do Patrimônio Mundial Cultural da UNESCO, a Organização das Nações Unidas para a Educação, a Ciência e a Cultura, com o nome Teatros da Amazônia. Com isso, o Brasil passa a contar com 26 sítios inscritos na lista. Reportagem Luana Karen.
2: A Defesa Civil Nacional segue prestando apoio humanitário aos municípios do interior de São Paulo. A região foi atingida por fortes chuvas na última sexta-feira, dia 24.
17: No sábado, foi reconhecida a situação de emergência dos municípios de Taquaritinga, Ribeirão Preto e Dumont.
2: Com a medida, as prefeituras podem solicitar recursos federais para ações de socorro, assistência humanitária à população afetada e recuperação das áreas atingidas.
17: Foram realizadas também visitas aos municípios de Guariba e Dumont para levantamento dos danos.
2: O diretor do Departamento de Assistência Humanitária do Ministério da Integração e do Desenvolvimento Regional, Wesley de Almeida Felinto, deu detalhes da ação.
18: Conseguimos depois ao município de Guariba, o mais afetado da região, e sentamos com a Defesa Civil do município para iniciarmos o processo de reconhecimento federal e as orientações junto ao setor de engenharia e inspeções em campo para orientação quanto às ações de assistência humanitária, restabelecimento dos serviços essenciais e recuperação. Neste momento, a gente se encontra no município de Dumont, finalizando também o reconhecimento federal para posterior envio à Defesa Civil Estadual de São Paulo, e a equipe de engenharia está em campo visitando ainda algumas áreas afetadas no município de Dumont.
17: E um alerta pelo celular informa se onde você vive corre algum risco de evento climático intenso, sejam chuvas ou incêndios.
2: Com esse aviso, é possível se prevenir contra desastres.
19: A Defesa Civil Nacional oferece um serviço gratuito para envio de alertas sobre situações de emergência diretamente ao celular. As mensagens podem avisar sobre chuvas intensas, alagamentos, deslizamentos de terra, incêndios florestais, tornados e outros riscos. O cadastro pode ser feito por SMS, WhatsApp ou Telegram. Para receber por mensagem, basta enviar o CEP da localidade de interesse para o número 40199. No WhatsApp, é necessário iniciar uma conversa com o número 61-2034-4611 e seguir as orientações do assistente virtual. No Telegram, basta procurar por Defesa Civil Alertas, enviar a mensagem Olá e concluir o cadastro. Também é possível possível receber avisos automaticamente pela TV por assinatura, pelos alertas públicos do Google e pela tecnologia Cell Broadcast, disponível em aparelhos compatíveis conectados às redes 4G e 5G. Nesses casos, não é necessário fazer cadastro. Natália Koslick, para a Voz do Brasil.
17: Essas foram as notícias do governo federal.
2: Fique agora com as notícias do Poder Judiciário e do Congresso Nacional. Boa noite.
17: Boa noite. Bom fim. Boa noite. Até amanhã.
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20: Ministro aposentado Otávio Galotti é velado no Supremo Tribunal Federal com a presença de ministros, autoridades e familiares. TSE realiza a Semana Nacional do Sistema Eletrônico de Votação entre 3 e 9 de agosto. STJ decide que prazo de 90 dias para indenização em proteção veicular é válido. Boa noite, eu sou Marcela Luiza. O Supremo Tribunal Federal decretou luto oficial de 3 dias pelo falecimento do ministro aposentado Otávio Galotti, que morreu ontem aos 95 anos. Nesta segunda-feira, houve o velório no Salão Branco do Tribunal, com a presença de ministros, autoridades e familiares. O presidente do STF, ministro Edson Fachin, destacou o papel de Galotti na magistratura brasileira.
21: Recordar o ministro Galotti. Não evocamos apenas o integrante da história deste tribunal. Evocamos uma determinada compreensão da magistratura, aquela que reconhece que a autoridade moral precede a autoridade jurídica, que a legitimidade das decisões repousa antes de tudo na integridade daqueles que a proferem. A morte interrompe uma biografia, mas não alcança um legado. As decisões permanecem nos livros, os ensinamentos permanecem na memória de todos nós. O exemplo permanece nas instituições.
20: Nascido no Rio de Janeiro em 1930, Otávio Galotti formou-se em Direito em 1953. Foi integrante do STF entre 1984 e 2000, sendo presidente da Corte de 93 a 95. Também presidiu o Tribunal Superior Eleitoral entre 1994 e 1996 e teve papel relevante na consolidação da jurisprudência constitucional durante os primeiros anos de vigência da Constituição de 88. O sepultamento está marcado para amanhã, no Rio de Janeiro. Tribunal Superior Eleitoral realiza a primeira edição da Semana Nacional do Sistema Eletrônico de Votação de 3 a 9 de agosto. Rimac Souto.
22: O objetivo é aproximar a justiça eleitoral da sociedade e ampliar o conhecimento sobre o funcionamento, a segurança, a transparência e a auditabilidade da urna eletrônica. O lançamento da Semana Nacional do Sistema Eletrônico de Votação será feito pelo presidente do TSE, ministro Cássio Nunes Marques, durante a sessão plenária de abertura do segundo semestre forense de 2026, na próxima segunda-feira, dia 3 de agosto. A iniciativa envolve todos os tribunais regionais eleitorais do país, com ações como visitas a escolas, demonstrações da urna eletrônica, palestras, exposições e distribuições de materiais informativos oficiais sobre o processo eleitoral. A programação termina no domingo, dia 9 de agosto, com a Corrida pela Democracia, no Autódromo Nelson Piquet, em Brasília.
20: Para a terceira turma do STJ, é válida a cláusula de contratos de proteção patrimonial mutualista, que estabelece prazo de até 90 dias úteis para o pagamento de indenização após um prejuízo. Tiago Gomide.
23: Os ministros analisaram o caso de um associado de uma cooperativa de
1: de Transportes de Goiás que teve veículo roubado e questionou a demora no pagamento da indenização. O colegiado entendeu que os contratos de proteção patrimonial mutualista têm características diferentes dos seguros tradicionais e por isso não se aplicam automaticamente as regras da SUSEP que estabelecem um prazo de até 30 dias para seguradoras. Segundo o relator do caso, ministro Ricardo Villas Boas Cueva, a Lei Complementar 213 de 2025 passou a prever a fiscalização dessas operações pela SUSEP, mas ainda não há uma regulamentação específica para esse tipo de contrato.
7: Estão abertas as inscrições para o mutirão da 16ª Semana Nacional da Execução Trabalhista. Rocine Gomes.
9: Essa é uma forma mais radical de fazer com que a decisão judicial seja cumprida e que tudo o que é devido seja pago. Com o slogan Seu Direito por Inteiro, a iniciativa, marcada para o período de 14 a 18 de setembro em todo o Brasil, é um esforço concentrado para localizar bens de devedores, incentivar acordos e dar mais celeridade ao pagamento dos créditos trabalhistas. Para outras informações sobre a 16ª Semana Nacional da Execução Trabalhista, acesse csjt.jus.br.
7: 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Uma boa noite e até amanhã.

0: Eu sou Paula Groba.
1: E eu sou Ricardo Nakaoka.
0: E estes são os destaques de hoje do Jornal do Senado, que começa agora.
1: Comissão de Relações Exteriores vai acompanhar medidas do governo contra tarifaço dos Estados Unidos.
0: Nova lei permite venda de spray de pimenta para mulheres.
1: Senado aprova projetos para fortalecer a recuperação ambiental e a economia circular.
0: Boa noite.
1: Boa noite.
0: As novas tarifas impostas pelos Estados Unidos a produtos brasileiros acendeu um alerta no Senado.
1: A Comissão de Relações Exteriores quer avaliar a resposta do governo e possíveis medidas do Congresso. O tema será debatido pelo colegiado, que solicitou informações sobre as ações do Brasil diante desse novo cenário. Repórter Márcio Maturana.
2: O presidente da Comissão de Relações Exteriores, senador Nelsinho Tradi, do PSD de Mato Grosso do Sul, enviou um pedido de informações ao Ministério do Desenvolvimento, Indústria, Comércio e Serviços sobre a estratégia do Brasil em relação às novas tarifas de 25% impostas pelo presidente dos Estados Unidos, Donald Trump, sobre produtos brasileiros. Uma das perguntas é sobre a possível aplicação da Lei da Reciprocidade Econômica, aprovada pelo Congresso em 2025.
3: O Congresso aprovou essa legislação e agora cabe ao Senado acompanhar a sua implementação. Precisamos entender se os instrumentos criados são suficientes para enfrentar uma situação como essa e, se necessário, discutir aperfeiçoamentos, sempre com base em critérios técnicos e na proteção da economia brasileira.
2: As novas tarifas de Trump alcançam 3 mil itens, o que significa 18% das exportações brasileiras para os Estados Unidos, segundo cálculos do Ministério do Desenvolvimento. Isso corresponde a 37,6 bilhões de reais, com base nas exportações de 2024, antes dos primeiros tarifaços. No mesmo dia em que começou o novo tarifaço, 22 de julho, o presidente Lula assinou uma medida provisória criando o Plano Brasil Soberano 3, que abre 18 bilhões e meio de reais em linhas de crédito com juros subsidiados para exportadores. Também nessa data, Lula sancionou uma lei derivada de outra medida provisória que criou linhas de financiamento no Plano Brasil Soberano, com expansão apresentada pelo Congresso Nacional para setores estratégicos. O objetivo do pedido de informações, segundo Nelsinho Tradi, é oferecer aos senadores informações técnicas para eventuais iniciativas legislativas.
3: A Comissão de Relações Exteriores não substitui o Executivo na condução da política comercial, mas pode contribuir para a construção de soluções e acompanhar a atuação do governo. Foi isso que fizemos desde o início.
2: No dia 4 de agosto, o grupo de trabalho criado pela Comissão de Relações Exteriores vai discutir novos mercados para as exportações brasileiras com representantes do governo e do setor privado, priorizando questões sobre proteínas de origem animal.
0: A proposta, que cria medidas de apoio às empresas brasileiras afetadas pelo tarifaço dos Estados Unidos, é uma das 32 medidas provisórias que aguardam votação no Congresso. Na próxima semana, o Congresso Nacional retoma os trabalhos e entre as propostas pendentes estão também a que prevê subsídios para combustíveis e a chamada taxa das blusinhas, que alterou as regras de tributação das compras internacionais de pequeno valor. As medidas provisórias têm efeito imediato, mas precisam ser aprovadas pelo Congresso para virarem lei. Se não forem votadas em até 120 dias, perdem a validade.
1: Também aguarda análise o novo Desenrola Brasil, voltado à renegociação de dívidas de pessoas físicas, microempresas e estudantes. O programa permite que devedores com renda mensal de até R$8.105 refinanciem dívidas de até R$15.000 por banco, com juros de até 1,99% ao mês. Para o senador Paulo Paim, do PT do Rio Grande do Sul, a iniciativa contribui para a recuperação da economia e o alívio do orçamento das famílias. A medida provisória ainda depende da instalação da comissão mista para começar a ser analisada e depois seguir para a Câmara e o Senado.
4: Trata-se de uma medida concreta que oferece condições reais para que as pessoas saiam do sufoco financeiro. É uma forma de devolver dignidade a quem mais precisa, aliviando o orçamento das famílias e permitindo que voltem a planejar suas vidas com mais segurança.
0: Mulheres vítimas de violência passam a ter uma nova forma de autodefesa prevista em lei. Foi sancionada a norma que autoriza a venda de spray de pimenta para uso civil feminino, com regras para a compra e a utilização da substância.
1: A lei foi sancionada em meio ao aumento de casos de violência contra a mulher no país. Repórter Patrícia Oliveira.
5: A nova lei sancionada pelo presidente Lula permite a comercialização, aquisição e posse do spray de pimenta para a defesa pessoal das mulheres com mais de 18 anos. Esse spray provoca ardência intensa nos olhos, na pele e nas mucosas e assim pode conter temporariamente o agressor. O uso dessa substância até então era restrito às forças de segurança pública e às forças armadas. O estabelecimento que comercializar o spray deverá manter o registro da venda e a identificação da compradora pelo prazo de 5 anos. O senador Laércio Oliveira, do Progressistas de Sergipe, foi o relator do projeto aprovado no Senado que deu origem à lei. Para ele, a nova lei vai ajudar na proteção da integridade física, psicológica e sexual das mulheres.
6: Essas práticas de feminicídio que a gente tem ouvido todos os dias nos deixam atônitos e muito preocupados, e a gente precisa criar mecanismos de segurança, de proteção da própria mulher.
5: Um regulamento deverá definir as especificações técnicas do spray, os limites de capacidade da embalagem, a concentração da substância e os padrões de segurança do conteúdo.
0: E a Comissão de Direitos Humanos aprovou uma recomendação ao Ministério da Saúde para agilizar o atendimento de crianças com fissura lábio-palatina pelo SUS. A proposta prevê que o tratamento especializado começa em até 30 dias após o diagnóstico.
1: A indicação recomenda o prazo máximo de 1 mês entre o diagnóstico e o início do tratamento. A fissura lábio-palatina atinge 1 em cada 650 recém-nascidos no Brasil e pode comprometer a alimentação, a fala e a audição. A senadora Damares Alves, do Republicanos do Distrito Federal, destacou que o atendimento precoce reduz complicações. O tratamento inclui cirurgias e acompanhamento multiprofissional. A recomendação segue agora para análise do Ministério da Saúde.
0: Reciclagem de baterias de carros elétricos e restauração de seringais da Amazônia. Esses foram alguns dos temas de projetos aprovados na Comissão de Meio Ambiente nesse primeiro semestre.
1: Um projeto que aumenta a pena para maus tratos a animais também foi aprovado pelo colegiado. Repórter César Mendes.
7: Recuperação florestal, economia circular e agricultura regenerativa foram

0: Também foram aprovadas pelo colegiado as políticas nacionais de fomento à agricultura regenerativa do senador Sérgio Petecão, do PSD do Acre, e de desenvolvimento sustentável da pesca do senador Alessandro Vieira, do MDB de Sergipe, além do aumento da pena para maus-tratos a animais, proposta pelo senador Confúcio Moura.
1: E o Brasil passou a proibir a produção e a comercialização de alimentos obtidos por meio da alimentação forçada de animais. A lei, sancionada pelo presidente Lula, entra em vigor em 180 dias e atinge principalmente o foie gras, produzido a partir do fígado de patos e gansos submetidos à ingestão forçada de alimentos.
2: A norma teve origem em um projeto do senador Eduardo Girão, do Novo do Ceará. Quem descumprir a lei estará sujeito às penalidades previstas na Lei de Crimes Ambientais, como detenção, multa e sanções administrativas. Com edição de Paula Groba e trabalhos técnicos de Eliseu Caires, o Jornal do Senado fica por aqui. Acompanhe agora as notícias da Câmara dos Deputados. Boa noite.
1: Boa noite e até amanhã.

0: crime sexual contra menores de 12 anos.
1: Proposta amplia a bolsa permanência do ProUni para alunos de meio período.
0: Deputados obrigam a elaboração do plano de assistência social a cada década.
1: Boa noite. A Câmara aprovou proposta que obriga o governo a elaborar o plano de assistência social a cada 10 anos. A repórter Maria Neves tem mais detalhes sobre o texto que já foi encaminhado ao Senado.
2: A Comissão de Constituição e Justiça da Câmara dos Deputados aprovou o projeto que obriga o Poder Executivo a elaborar periodicamente o Plano Decenal de Assistência Social. Pelo texto da deputada Laura Carneiro, do PSD do Rio de Janeiro, a cada 10 anos o Poder Público deve prever metas e estratégias para melhorar o atendimento à população mais vulnerável. Laura Carneiro explica que o país conta atualmente com um plano de assistência com vigência entre 2016 e 2026. No entanto, ao contrário do que ocorre na educação, a elaboração do planejamento decenal ainda não é obrigatória por lei. Na opinião da parlamentar, estabelecer metas e diretrizes claras é fundamental para garantir a estabilidade das políticas de assistência social.
3: Em última análise, o mais importante é manter os programas de assistência social. Já é uma prática recomendada pela LOAS e agora a gente vai torná-la obrigatória. Esse plano decenal vai fortalecer as políticas públicas e evitar que a gente tenha qualquer tipo de retrocesso quando se avança numa política que atingiu aquelas determinadas metas.
2: A proposta aprovada determina que as metas do plano decenal de assistência social sejam elaboradas com base nos dados oficiais do Sistema Único de Assistência Social. Ainda de acordo com o texto, o Conselho Nacional de Assistência Social será responsável por aprovar e acompanhar os resultados do planejamento em conjunto com o governo federal. Da Rádio Câmara de Brasília, Maria Neves.
4: Comissões. Presidente da Comissão de Previdência, Assistência Social, Infância, Adolescência e Família, Bruno Ganem, do Podemos de São Paulo, faz um balanço positivo dos trabalhos do colegiado. Para ele, a estratégia de priorizar projetos de consenso permitiu destravar votações e acelerar a análise de propostas.
5: Em comum acordo entre todos os membros, a gente buscou priorizar as pautas consensuais e tem sido uma experiência muito bem sucedida. Quero, inclusive, parabenizar todos os membros pela forma com que permitiram que a gente buscasse esses projetos de consenso, e o que a gente descobriu é que são centenas de projetos que todo mundo é favorável, mas por uma outra razão acaba ficando parado, porque a gente perde muito tempo olhando aquilo que não é consenso.
1: Bruno Ganem afirma que a comissão está perto de zerar a fila de projetos consensuais, muitos deles voltados à proteção de crianças e adolescentes. O deputado também destaca avanços na pauta previdenciária a partir da construção de convergências entre os parlamentares.
4: Educação. Avança na Câmara projeto que amplia a bolsa permanência do ProUni para estudantes de meio

0: O período. O texto foi aprovado na Comissão de Educação, como informa a repórter Júlia Lopes.
1: Estudantes matriculados em cursos de meio período poderão passar a ter acesso à Bolsa Permanência do Programa Universidade para Todos, o ProUni. O projeto do deputado Túlio Gadelha, do PSD de Pernambuco, foi aprovado na Comissão de Educação da Câmara dos Deputados. Atualmente, a legislação prevê o benefício apenas para estudantes de cursos presenciais em período integral, com carga horária mínima de 6 horas diárias. Na prática, a proposta retira o critério de carga horária mínima do curso de graduação para a concessão da bolsa. O programa Bolsa Permanência é um auxílio financeiro mensal destinado a estudantes de graduação em situação de vulnerabilidade socioeconômica. O objetivo é evitar a evasão universitária, ajudando no pagamento de despesas como moradia, alimentação e transporte. O valor atual da bolsa é de R$ 700 e atende bolsistas do ProUni com renda familiar por pessoa de até um salário mínimo e meio. O relator da proposta, deputado Pedro Kizai, do PT de Santa Catarina, também incluiu no texto aprovado que o Ministério da Educação poderá exigir frequência e aprovação dos estudantes para a garantia do benefício.
2: Nós deixamos aberto e claro na lei que o Ministério da Educação vai exigir frequência, aprovação. Por quê? Porque se ele está recebendo dinheiro público do ProUni e mais uma bolsa permanência, ele agora precisa o quê? Dar conta do recado, como a gente diz. Dar conta, estudar, frequentar, aprovar e se profissionalizar.
1: A proposta que amplia o acesso à Bolsa Permanência para estudantes de graduação em cursos de meio período segue agora para análise na Comissão de Finanças e Tributação da Câmara dos Deputados. Da Rádio Câmara de Brasília, Júlia Lopes.
3: Rafael Brito, do MDB de Alagoas, defende a ampliação do programa Pé de Meia para todos os estudantes do ensino médio da rede pública, sem restrições de renda. O deputado argumenta que a permanência na escola é um desafio que vai além da condição socioeconômica das famílias.
0: Rafael Brito afirma que a experiência do programa Cartão Escola 10 em Alagoas inspirou o Pé de Meia e contribuiu para reduzir a reprovação e a evasão escolar. Ele acredita que a universalização do benefício fortalece a educação e incentiva mais jovens a concluírem o ensino médio.
4: E quando a gente criou aqui em Alagoas, a gente criou o programa de forma universal. Todo aluno que está matriculado no ensino médio das escolas públicas de Alagoas recebem o cartão Escola 10. O que fez com que a nossa taxa de reprovação caísse, o que fez com que o percentual de estudantes em atraso caísse e o que fez principalmente com que Alagoas pudesse praticamente dobrar o número de concluintes no ensino médio por ano. Antes de existir o programa, em Alagoas se formavam aproximadamente 26 mil estudantes e no ano passado se formaram 47 mil estudantes.
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3: Saúde. A Comissão de Saúde aprovou a exigência de desfibriladores em locais de grande circulação. A repórter Sofia Peçanha traz mais informações sobre a proposta.
5: A Comissão de Saúde aprovou o projeto que torna obrigatória a presença de desfibriladores externos automáticos em locais de grande concentração de pessoas, ambulâncias e veículos de resgate em todo o país. O desfibrilador serve para aplicar choques elétricos controlados que ajudam a restabelecer o ritmo normal do coração em caso de parada cardiorrespiratória. O texto aprovado reúne 11 propostas que tratavam da instalação de desfibriladores em diferentes locais. Por isso, o relator, o deputado doutor Luiz Ovando, do PP do Mato Grosso do Sul, optou por estabelecer critérios mais objetivos para definir os locais obrigados a disponibilizar os equipamentos. A medida valerá para eventos artísticos, esportivos e comerciais com circulação superior a 1.000 pessoas por dia, além de aeroportos, portos, rodoviárias e estações ferroviárias. O texto também inclui trens, aeronaves e embarcações com capacidade para 500 ou mais mais passageiros, academias com pelo menos 1.000 alunos matriculados e ainda ambulâncias e veículos de resgate. Durante a votação na comissão, o deputado Luiz Ovando, que é cardiologista, destacou que a presença dos equipamentos pode ser decisiva em casos de parada cardíaca.
6: Sua disponibilização será fundamental para permitir a rápida intervenção em casos da parada cardíaca, o que aumenta as chances de sobrevivência da vítima. A presença do aparelho, combinado com o treinamento do pessoal para seu uso, pode salvar vidas.
5: Pelo projeto, os responsáveis pelos estabelecimentos deverão adquirir os aparelhos, garantir sua manutenção e disponibilizar profissionais capacitados para realizar manobras de reanimação cardiopulmonar e operar o equipamento. Além disso, os desfibriladores deverão permanecer acessíveis durante todo o período de funcionamento dos locais que recebem público. Em caso de descumprimento, o texto prevê advertência na primeira autuação, multa de R$5.000 e possibilidade de interdição do estabelecimento. A multa poderá ser dobrada em caso de reincidência. O projeto que torna obrigatória a disponibilização de desfibriladores cardíacos em locais de grande concentração de pessoas será analisado pela Comissão de Constituição e Justiça. Da Rádio Câmara de Brasília, Sofia Peçanha.
7: Desenvolvimento Regional.
0: Maria do Rosário, do PT, defende a aprovação de projeto de sua autoria que cria regiões de insegurança hídrica no Rio Grande do Sul. Ela argumenta que a metade sul do estado enfrenta secas recorrentes com falta de água potável para a população e para a agricultura familiar.
8: Para resolver essa situação de a cada ano novos decretos de emergência, nós queremos que a metade sul do Rio Grande do Sul, onde a seca tem se instalado a cada ano, ela seja declarada como uma área de insegurança hídrica. Essa proposta, ela vem de acordo com os objetivos do Milênio das Nações Unidas, que diz que a segurança hídrica é um dos princípios para garantia da qualidade de vida. E a prevenção exige a gente atuar sobre as mudanças climáticas de forma a termos infraestrutura adequada na capital, Porto Alegre, nas grandes cidades e nas pequenas também.
3: Maria do Rosário elogia o esforço do governo federal no socorro ao Rio Grande do Sul, especialmente após as enchentes que atingiram o estado em janeiro de 2024. Ela também defende investimentos em infraestrutura, defesa civil e recuperação ambiental contra os impactos das mudanças climáticas.
0: Projeto de Zé Silva do União de Minas Gerais proíbe a reconstituição de leite em pó importado para a produção de alimentos para o consumo humano. Segundo o deputado, a ideia é proteger mais de 1 milhão de produtores rurais que enfrentam uma queda no preço do leite.
9: O produtor não precisa de favor do Congresso Nacional, não precisa de favor do governo, ele precisa de respeito. E esse respeito é a aprovação do meu projeto, que já temos já um efeito prático no Paraná. Já foi proibido por uma lei estadual e já no primeiro mês reduziu a importação da metade de leite que o Paraná importava. Então tá claro que é preciso aprovar esse projeto.
3: Zé Silva argumenta que a proposta pretende reduzir os impactos da importação de leite em pó sobre a cadeia produtiva nacional. O projeto já foi aprovado na Comissão de Agricultura e aguarda análise na Comissão de Constituição e Justiça.
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0: aprova aumento de pena para responsáveis legais nos casos de homicídio contra menores com deficiência. A repórter Silvia Munhato tem mais detalhes da medida.
1: A Comissão de Defesa dos Direitos das Pessoas com Deficiência aprovou o projeto que aumenta a pena para pais, mães ou responsáveis legais que praticarem homicídio contra crianças e adolescentes com deficiência. O relator na comissão, deputado Márcio Anaiser, do Solidariedade do Maranhão, defendeu a mudança.
2: Justifica-se a opção pela instituição de uma circunstância qualificadora por serem os pais e responsáveis aqueles com maior obrigação de zelar pela proteção e pelo desenvolvimento de crianças e adolescentes com deficiência.
1: O deputado especificou que a pena será de 12 a 30 anos de reclusão, acrescida de duas causas de aumento, um terço até a metade pela deficiência e dois terços pela autoridade do agente. O projeto que aumenta a pena de responsáveis legais que praticam homicídio contra crianças e adolescentes deverá ser analisado agora pela Comissão de Previdência, Assistência Social, Infância, Adolescência e Família. Da Rádio Câmara de Brasília, Silvia Munhato.
3: Transportes. Kim Kataguiri, do Missão de São Paulo, é um dos autores da proposta que limita a alíquota máxima do IPVA a 1% do valor do veículo. O objetivo, segundo o deputado, é tentar tornar a carga tributária mais justa.
4: Então, o governador, a Assembleia Legislativa, vai poder decidir entre 0 a 1% do valor venal do veículo, e a principal base de cálculo passa a ser o peso do veículo e o seu impacto ambiental. A gente se espelhou na legislação do Japão, de alguns países europeus e de alguns estados dos Estados Unidos, que consideram que o peso ele é uma forma justa de se calcular o tributo sobre o veículo, porque quanto mais pesado o veículo, maior o impacto dele sobre o asfalto e maior a necessidade de manutenção das vias.
0: A proposta de Kim Kataguiri prevê compensar a redução da arrecadação com cortes de despesas do poder público, como a limitação de gastos dos legislativos e de publicidade institucional. Para o deputado, a medida aumenta a receita pública sem criar mais impostos.
3: Segurança Pública. Avança na Câmara a proposta que torna imprescritíveis crimes sexuais contra menores de 12 anos.
0: Conheça detalhes da matéria na reportagem de Paula Bittar.
5: A Comissão de Constituição e Justiça da Câmara aprovou a proposta de emenda à Constituição que torna crimes sexuais cometidos contra menores de 12 anos de idade imprescritíveis. Hoje, por exemplo, o crime de estupro de vulnerável prescreve em 20 anos e a contagem para a prescrição começa a partir dos 18 anos da vítima, a não ser que a ação penal já tenha sido iniciada em data anterior. A relatora na comissão, deputada Júlia Zanatta, do PL de Santa Catarina, avaliou que a proposta fortalece a dignidade e a integridade sexual das crianças. Ela também citou um caso recente para defender a importância da medida.
6: Uma notícia muito triste vinda do Ceará, uma bebê de 10 meses morreu porque foi estuprada por dois homens, um de 22 anos. E me surpreende estupro contra vulneráveis não ser ainda imprescritível.
5: A proposta que torna crimes sexuais cometidos contra menores de 12 anos de idade imprescritíveis ainda precisa ser analisada por uma comissão especial e depois segue para apreciação do plenário, onde precisará ser votada em dois turnos. Outra proposta aprovada pela CCJ foi projeto que determina a monitoração eletrônica dos condenados em primeira instância pelo crime de estupro de vulnerável. De acordo com o Código Penal, o crime de estupro de vulnerável consiste em ter conjunção carnal ou praticar outro ato libidinoso com menor de 14 anos e tem pena de reclusão de 10 a 18 anos. Esse projeto já pode seguir para análise do Senado, a menos que haja recurso para votação antes pelo plenário da Câmara. Da Rádio Câmara, de Brasília, Paula Bittar.
3: Meio Ambiente.
7: Projeto de Felipe Beccari, do Podemos de São Paulo, aumenta a pena para crimes de maus tratos contra animais cometidos com o objetivo de divulgação em plataformas digitais. A proposta busca combater desafios e competições que incentivam esse tipo de violência na internet.
8: A gente vem com esse projeto para poder dar uma contra-resposta, dar uma resposta imediata, né, dizendo que essa crueldade, que com o fim de diversão, com o fim de competição nas plataformas digitais, ela tem que ser freada urgentemente, né? Então, isso foge daquele habitual dos maus tratos na rua, nas denúncias que a gente atende. Então, esse projeto vem ampliar, dobrar a pena praticamente para quem comete o maus tratos com esse fim. Não porque queria cometer o maus tratos ou porque não gosto do animal, mas simplesmente por uma gincana.
0: A pena atual para maus tratos a animais pode chegar a 5 anos de prisão. Com a aprovação do projeto, quem cometer o crime com o objetivo de divulgar em plataformas digitais pode ter a pena praticamente dobrada. Felipe Beccari alerta que a prática tem crescido de forma silenciosa, especialmente durante a madrugada.
7: Termina agora o Jornal Câmara dos Deputados, produzido pela Rádio Câmara, com trabalhos técnicos de Wellington Teles e apresentação de Val Monteiro e Márcio Aquilissardi. Uma boa noite para você.
0: Você fica agora com as notícias do Tribunal de Contas da União. Boa noite.
9: Minuto do TCU.
10: O Tribunal de Contas da União avaliou como universidades e institutos federais organizam a área de tecnologia da informação. A auditoria analisou se o modelo adotado garante o funcionamento do sistema.

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